0: watts de capacidade.
1: E você vai saber como escolher eletrodomésticos e eletrônicos mais econômicos para a sua casa.
2: Na apresentação da Voz do Brasil, Luciana Vasconcelos e Luciano Seixas.
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2: Um supercomputador para desenvolver inteligência artificial em grande escala.
1: Além de parcerias com outros países para capacitação e desenvolvimento dessa tecnologia.
2: Ações anunciadas hoje que fazem parte do Plano Brasileiro de Inteligência Artificial.
3: Entre as ações anunciadas nesta quinta-feira, está a aquisição por meio de edital competitivo de um supercomputador para treinar modelos e desenvolver inteligência artificial em larga escala. O equipamento vai alcançar cerca de 7.200 petaflops, ou seja, será capaz de fazer cerca de 7,2 quintilhões de operações matemáticas em apenas um segundo e deve figurar entre as 10 maiores máquinas do mundo em capacidade de processamento de IA. A ministra da Ciência, Tecnologia e Inovação, Luciana Santos, detalha o impacto da inteligência artificial na vida das pessoas.
4: Para que essa supercomputação? É para desenvolver vacinas e medicamentos, é para poder garantir antecipação das chuvas e secas, é para poder melhorar a produtividade da indústria brasileira. E em tudo isso, o IA vai nos ajudar. O supercomputador não serve apenas para fazer conta mais rápido. Ele serve para transformar problemas que levariam décadas para resolver coisas do dia a dia do povo brasileiro.
3: O supercomputador será instalado no Parque Tecnológico Augusto Severo, na Universidade Federal do Rio Grande do Norte. O estado foi escolhido devido ao grande potencial energético. A presidente do Conselho de Administração do Parque, Ângela Maria Paiva Cruz, explica o que a chegada do equipamento vai representar para a região.
5: A instalação do supercomputador no Rio Grande do Norte demonstra que a ciência brasileira se fortalece quando alcança diferentes territórios, mobiliza talentos e transforma conhecimento em oportunidades para a sociedade.
3: As ações integram o Plano Brasileiro de Inteligência Artificial. Também foi anunciado o início da estruturação de uma nuvem brasileira por meio de uma parceria entre os setores público e privado. O objetivo é criar uma alternativa nacional para armazenar e processar dados e sistemas, como explica Esther Dueck, ministra da Gestão e da Inovação e Serviços Públicos.
6: O serviço na nuvem é prestado por uma empresa estrangeira. Tem uma chinesa e 5 americanas, mais ou menos. São 6 empresas no mundo que são capazes de operar um serviço de nuvem com todos os serviços que estão embutidos ali. O que a gente está fazendo aqui é que a gente quer criar uma capacidade nacional de fazer o serviço de nuvem.
3: Também foi anunciada cooperação tecnológica com empresas da China para desenvolver modelos de IA em língua portuguesa e capacitar 3.000 brasileiros em 5 anos. O Brasil fará ainda parceria com a Espanha para aumentar a capacidade brasileira de desenvolver chips. Reportagem Gabriela Noronha.
1: Atenção, motoristas de táxi e aplicativos interessados em comprar um carro.
2: O valor do financiamento para quem está cadastrado no Move Brasil aumentou de 150 para R$200 mil.
1: É o que determina a portaria publicada pelos Ministérios do Desenvolvimento, Indústria, Comércio e Serviços e do Ministério da Fazenda.
2: A nova portaria também inclui entre os veículos elegíveis os híbridos com diferentes combinações de fontes de energia, integrando motor elétrico e motor a combustão que utilize álcool, gasolina ou ambos.
1: A elevação do teto e a inclusão de outros veículos híbridos amplia a oferta, mantendo os critérios de sustentabilidade e eficiência energética, como explica Wallace Moreira, secretário de Desenvolvimento, Indústria, Inovação, Comércio e Serviços.
7: Atualizar esse valor para que os trabalhadores possam ter acesso a esses modelos de carros é fundamental. O taxista, ele consegue comprar o carro com preço acima de 150 mil e com descontos que ele tem fica abaixo de 150. Como o programa, ele contabiliza o preço que está na nota fiscal, o trabalhador de aplicativo fica numa desvantagem. Isso corrige ali e contribui para que esses trabalhadores possam comprar esses carros. Os critérios para acessar o programa continuam os mesmos, assim como os critérios de habilitação ao programa também não alteram.
2: Para solicitar adesão ao programa, acesse movebrasil.sistema.gov.br.
1: Luciano, quem pretende comprar ou vender um carro usado vai poder agora fazer todo o processo por meio digital.
2: Uma nova resolução do Conselho Nacional de Trânsito autoriza a transferência de veículos de forma 100% eletrônica.
1: O digital.
2: Uma nova resolução do Conselho Nacional de Trânsito autoriza a transferência de veículos

0: Comprador e vendedor poderão realizar em um mesmo fluxo eletrônico etapas como o registro da negociação, a assinatura eletrônica da transferência, a consulta e o pagamento de débitos e taxas dos DETRANs estaduais e a conclusão da mudança de propriedade. Já na modalidade de transferência eletrônica custodiada, será possível manter em custódia o valor da negociação do bem durante a operação. Atualmente, a transferência de propriedade já conta com instrumentos digitais. Com a nova resolução, foram estabelecidas as condições para integrar essas etapas em um fluxo eletrônico vinculado ao Renavan. As operações também ficarão mais seguras com requisitos de segurança definidos pela norma, como autenticação individual e multifator, rastreabilidade, trilhas de auditoria e mecanismos de prevenção e detecção de fraudes. Daniele Popov para a Voz do Brasil.
1: A fiscalização de trânsito poderá usar agora novos equipamentos para detectar, além do consumo de álcool, também o uso de drogas pelos motoristas.
2: A mesma resolução do Conselho Nacional de Trânsito, que atualizou a Lei Seca, estabeleceu ainda algumas mudanças nos procedimentos para testar os condutores.
1: Esse teste será feito em uma triagem inicial com equipamentos mais sensíveis e, em caso positivo, em uma segunda etapa com o bafômetro.
2: O secretário nacional de trânsito, Adroaldo Catão, conversou comigo e Mariana Jungmann mais cedo e explicou que muda e o que permanece igual na fiscalização sobre o consumo de álcool e drogas. Acompanhe.
3: Secretário Adroaldo Catão, seja muito bem-vindo à Voz do Brasil. Vamos falar dessa atualização sobre as regras da Lei Seca que foram aprovadas recentemente. O que o senhor destaca como mudanças mais importantes?
4: Olha, eu destaco dois pontos importantes. Primeiro, isso que você falou bem, é uma atualização, né? A Lei Seca está completando aí 18 anos de muito sucesso e era o momento de fazer algumas modificações no âmbito da resolução do contrato. Ou seja, tudo que está na lei, no Código de Trânsito, permanece, tá? O que a gente fez foi atualizar alguns procedimentos. E aí eu destaco dois pontos. O primeiro é o seguinte, o cidadão que for abordado inicialmente, ele agora vai poder fazer uma espécie de pré-teste, uma triagem, né? Isso facilita também o trabalho dos policiais, dos agentes. Por quê? Porque o cidadão que vai fazer aquele teste inicial, ele somente se for detectado algum indício de álcool, né, nesse primeiro teste, é que ele vai ser encaminhado ao uso do etilômetro oficial, que é esse que vai gerar, de fato, uma eventual penalidade. Isso facilita o trabalho também das polícias, evita filas, né, congestionamentos. Esse é um tipo de procedimento que, inclusive, algumas polícias já utilizam, tá? Mas isso não estava previsto na norma, isso gerava alguma insegurança jurídica. Então, a gente fez essa atualização, que é justamente para dar segurança jurídica, tanto para o cidadão quanto para o agente. Isso também permite que haja um tempo, né, entre o primeiro teste e um eventual segundo teste, para aqueles casos que muitas vezes geravam, inclusive, algumas manchetes sensacionalistas na imprensa, dizer assim, olha, o cidadão usou enxaguante bucal, vai aparecer álcool na boca, e a gente sabe que não é bem assim, porque esse álcool, ele não permanece na boca muito tempo, então o tempo entre fazer um primeiro teste e um segundo será suficiente para tirar qualquer dúvida, né? Porque o objetivo, obviamente, da Lei Seca não é pegar quem usa enxaguante bucal, mas sim quem bebeu e está dirigindo e, portanto, pode ter a sua capacidade de dirigir alterada. E o segundo ponto que eu destaco é a previsão dos equipamentos que têm sido chamados popularmente de drogômetros, né? Que são equipamentos que visam a detectar o uso de outras substâncias, que é a expressão que o Código de Trânsito utiliza. Tem o álcool e tem outras substâncias que também podem causar dependência e alteração da capacidade psicomotora. Então, a previsão desses equipamentos dá também segurança jurídica para que, a partir de agora, o Inmetro possa certificar esse tipo de equipamento, que a partir daí vai poder ser utilizado também nas operações Lei Seca para detectar não só o álcool, mas também essas outras substâncias que também levam a um risco, né? Dirigir tendo usado drogas ou usado esse tipo de substância, obviamente, leva a um risco à sociedade.
2: Secretário, as novas normas também prevêem que o agente de fiscalização deverá registrar pelo menos dois sinais observados que confirmem a alteração da capacidade psicomotora do condutor. Antes, só o teste de alcoolemia era usado. Qual a importância desse registro adicional se já tem o bafômetro?
4: Não, na verdade, não é um registro adicional. É um ou outro. O que é que acontece? Você pode usar já era assim, tá? Isso é importante dizer. Hoje, já está previsto na lei que o agente, ele pode detectar comportamentos

0: mostrem que o cidadão está com seu comportamento alterado, né? Pelo uso de drogas ou álcool, mesmo que ele se recuse ao uso do bafômetro, do etilômetro ou, no caso agora, do chamado drogômetro. O que a resolução fez foi dar mais procedimento, mais clareza, para evitar contestações posteriores na justiça. Então, isso dá mais transparência também e aumenta a capacidade do Sistema Nacional de Trânsito de aferir esses dados, né? Isso também é muito importante. Então, é obrigatório agora que se coloque pelo menos dois comportamentos alterados para que isso seja mais explicitado, mais transparente. Mas continua como é hoje. Basta o uso do etilômetro ou, no caso agora, quando houver o equipamento, o uso do chamado drogômetro. Essa situação acontece quando o agente, mesmo diante da recusa, detecta que há um comportamento claramente indicando o uso de álcool ou de outras substâncias.
1: E houve mudanças aí, secretário, em relação aos procedimentos quando o condutor se recusa a fazer o bafômetro ou continua como era antes, mesmo se recusando, ele vai sofrer as penalidades?
0: Continua exatamente como era antes, não mudou nada nisso aí, a lei continua valendo, tá? Não houve nenhuma modificação, ou seja, se o cidadão se recusar, seja usar o etilômetro ou outro equipamento, ele vai responder pela recusa, que é uma infração específica, que é aquela que lhe dá multa de quase R$3.000 e lhe submete a uma suspensão da sua CNH. Então, realmente é um procedimento que continua do jeito que está hoje, e o cidadão tem que saber que ele pode, obviamente, se recusar, mas se ele se recusar, ele está sujeito a esse tipo de infração. Lembrando que mesmo que ele se recuse, e além de levar multa, se ele tiver com comportamentos que demonstrem que ele está embriagado ou sob uso de outras substâncias, também continua a responsabilidade do agente de, detectando que isso aconteceu, enquadrá-lo eventualmente, se for o caso, também como crime.
2: Então, secretário, não muda nada em relação às obrigações e direitos dos condutores, né? A resolução não estabelece nenhum novo tipo de infração, certo?
0: Certo, exatamente, não muda a infração continua a mesma, a infração ela está prevista no Código de Trânsito. O que a resolução faz é isso, atualizar procedimentos, dar mais segurança jurídica e prever a possibilidade de certificar os chamados equipamentos drogômetros, os chamados drogômetros, equipamentos para aferir a presença de outras substâncias que estão no momento da abordagem atrapalhando a capacidade psicomotora do agente e impedindo a sua direção mais segura.
1: Muito bem, nós conversamos com Adroaldo Catão, secretário nacional de trânsito. Muito obrigada, secretário, por sua entrevista aqui à Voz do Brasil.
0: Eu que agradeço.
3: O fenômeno climático El Niño pode afetar diferentes áreas do país, com reflexo nas chuvas, na agricultura e até no abastecimento de energia.
2: Por isso, o setor elétrico também reforça o planejamento para se antecipar aos possíveis impactos do fenômeno e reforçar a segurança no fornecimento de energia.
3: As estratégias foram discutidas durante um evento promovido pela Agência Nacional de Energia Elétrica, ANEEL.
4: O risco de eventos climáticos extremos coloca o planejamento como uma das prioridades para o setor elétrico. A preocupação é reduzir os impactos de um possível El Niño intenso sobre o sistema, especialmente nas regiões mais vulneráveis, como explica Sandoval Feitosa, diretor-geral da Agência Nacional de Energia Elétrica, a ANEEL.
5: Projeções internacionais da Administração Nacional Oceânica e Atmosférica dos Estados Unidos estimam elevada probabilidade, mais de 90%, de um El Niño muito forte para ocorrer entre outubro e dezembro de 2026, reforçando a necessidade de preparação antecipada.
4: Para aumentar a segurança do sistema, o Comitê de Monitoramento do Setor Elétrico aprovou a antecipação de 1,8 gigawatts de capacidade. Essa quantidade pode abastecer mais de 1,5 milhão de residências ou alimentar grandes complexos industriais e cidades de grande porte. As distribuidoras de energia planejam investir cerca de R$20 bilhões na modernização das redes, enquanto o Operador Nacional do Sistema Elétrico, ONS, lançou um portal para acompanhar diariamente a evolução do fenômeno. No norte, a ANEEL também antecipou recursos para a compra e a estocagem de combustível antes da redução do nível dos rios, para o secretário nacional de Energia Elétrica do Ministério de Minas e Energia, João Daniel Cascalho, a atuação conjunta é fundamental para enfrentar o cenário.
6: É isso que fortalece o setor, atuação coordenada, preventiva, antecipada e com ações efetivas. Por isso que quando eu vejo aqui um painel com geração, transmissão, distribuição, agência de águas, defesa civil, agência nacional de energia elétrica, eu vejo que é assim que a gente atua de uma forma coordenada com ações efetivas.
4: A articulação do Ministério de Minas e Energia com a ANEEL, a Agência Nacional de Águas e a defesa civil inclui ainda leilões de potência, monitoramento por satélite para prevenção e combate a queimadas e medidas relacionadas à vazão de Belo Monte. Reportagem Luciana Colares de Holanda.
2: E vamos continuar falando aí, Luciana, sobre energia, dessa vez dentro de casa, economia dentro de casa.
3: Pois é, Luciana, na hora de comprar eletrodomésticos, por exemplo, existe uma etiqueta em formato de lâmpada nas cores preta e amarela.
2: É o selo Procel, uma referência para quem busca economia na conta de luz e mais eficiência energética.
3: Os detalhes você vai ouvir agora na reportagem de Márcia Fernandes.
7: O selo Procel de economia de energia ajuda a identificar produtos com maior eficiência energética. Ele é concedido aos equipamentos classificados pelo Inmetro na categoria A, que é a nota máxima concedida pelo Instituto, e indica aparelhos mais econômicos, como explica o diretor do Departamento de Informações, Estudos e Eficiência Energética do Ministério de Minas e Energia, Sérgio Aire Moraes.
8: Uma espécie de medalha. Eu sei que ao adquirir um determinado equipamento com o selo Procel, dentre todos os equipamentos classificados como A, ele é mais eficiente. Então, eu estou no topo da categoria. Então, cumpre esse papel de informar o cidadão que aquele determinado equipamento tem um reconhecimento, um mérito maior de eficiência.
7: O selo funciona como um indicativo para os consumidores que buscam economia na conta de luz. O biólogo Sinomar Fonseca foi com a família a uma loja em Brasília procurar uma geladeira e uma máquina de lavar e levou em conta o consumo de energia na hora da compra.
9: Eu sempre olho e tomo cuidado de entender, né, o que está sendo a mensagem que está sendo passada, e os selos, eles têm um indicativo, né, para mostrar esse consumo. Tento sempre escolher o melhor consumo.
7: Podem levar o selo outros produtos, como lâmpadas, ar-condicionado, ventilador, televisões e eletrodomésticos em geral. O selo Procel estende-se também às edificações, para indicar aquelas que oferecem melhor desempenho energético e economizam mais, como explica Sérgio Aire Moraes, do Ministério de Minas e Energia.
8: Ela tem que ser eficiente nos seus sistemas de iluminação, de ar-condicionado, e a própria estrutura envoltora da edificação, piso, parede, teto, elas têm que apresentar um melhor desempenho. Aí sim passa a ter uma autorização de exibir essa placa do selo Procel na entrada da edificação.
7: Antes de receberem o selo, os produtos passam por testes e avaliações técnicas em laboratórios. Vale lembrar que, além da diferença na conta de luz, produtos e edificações que trazem o selo Procel têm menores custos de operação e manutenção e contribuem para um uso mais racional dos recursos naturais, já que consomem menos energia para realizar a mesma função. Reportagem Márcia Fernandes.
2: Produtores rurais, pesquisadores e consumidores contam agora com uma plataforma para acompanhar preços de alimentos e previsão de safras.
3: A Companhia Nacional de Abastecimento, a Conab, lançou uma nova versão do Portal das Informações, que reúne em um único endereço mais de 80 painéis e serviços agropecuários.
2: O gerente de dados e inteligência da Conab, Herbert Filgueiras, explica o impacto dessa modernização do serviço.
10: A reformulação do portal nasceu assim, com o objetivo de democratizar o acesso aos dados e informações que a Conab produz, né? E às vezes esses dados ficavam pulverizados, né? E difícil de encontrar. A gente consolidou diferentes ambientes distintos, modernizamos as interfaces de acesso, com o objetivo de fortalecer o processo de governança da informação de dados, né?
3: Acesse a plataforma em portal de informações, tudo junto sem cedilha e tio, conab.gov.br.
2: Celular, redes sociais e inteligência artificial já fazem parte da rotina de crianças e adolescentes.
3: E com tantos desafios no ambiente digital, professores também precisam estar preparados para orientar os estudantes sobre segurança, privacidade e uso responsável da tecnologia.
2: Uma formação gratuita e online oferece ferramentas para ajudar os educadores a levar esse debate para a sala de aula.
11: O uso excessivo de celulares, redes sociais e inteligência artificial por crianças e adolescentes desafia pais e professores. Para ajudar a orientar os jovens no mundo conectado, o Ministério da Educação e a SaferNet Brasil, com apoio do Governo do Reino Unido e da Meta, oferecem a segunda edição do curso gratuito Segurança e Cidadania Digital em Sala de Aula. A formação online é voltada para educadores das redes pública e privada. Em 40 horas, o curso aborda temas como tempo de tela, cyberbullying, proteção de dados e fake news, como explica a coordenadora geral de educação digital do MEC, Ana Dalfabro.
12: Ele trata de temas sobre segurança e privacidade na internet. A gente sabe, né, a crescente violência que as crianças têm sofrido dentro do ambiente digital. Então, um curso super importante para esse público. Fala também sobre a necessidade de empatia, respeito nas redes, né, nessa convivência hoje dentro do mundo digital. Então, de fato, um curso muito útil para os professores hoje, dado o dia a dia deles em sala de aula. Curso é todo online, os professores conseguem fazer no seu ritmo, né, na hora que funciona melhor para parar e conseguir se dedicar a uma formação. Então, bem mão na massa.
11: Para fazer o curso, acesse o site avamec.mec.gov.br, faça o login com sua conta gov.br e busque por Segurança e Cidadania Digital em Sala de Aula, segunda edição. Depois, basta clicar em inscrever-se e começar as aulas. Reportagem Gilberto Evangelista.
3: Profissionais que ainda não têm curso superior ou que possuem graduação em área diferente daquela que atuam podem concorrer a bolsas integrais de licenciatura pelo PRILEI, um programa de formação inicial e continuada de professores.
2: Podem concorrer também a bolsas integrais de licenciatura aqueles que tiveram bom desempenho no Enem.
3: As bolsas são oferecidas por universidades federais, estaduais e instituições privadas sem fins lucrativos que participam do programa.
2: Para aderir ao PRILEI, as instituições privadas de educação superior devem acessar o Sistema Integrado de Monitoramento, Execução e Controle em cimec.mec.gov.br.
3: E essas foram as notícias do Governo Federal.
2: Uma realização da Secretaria de Comunicação Social da Presidência da República.
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2: Fique agora com as notícias do Poder Judiciário e do Congresso Nacional. Boa noite.
3: Boa noite, até amanhã.
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15: STF encerra amanhã julgamento da denúncia contra ex-deputados estaduais Rodrigo Bacelar e TH Joias do Rio de Janeiro.
16: STJ reafirma que envio de pornografia pela internet pode configurar importunação sexual.
17: Caixa Econômica Federal vai ter de pagar horas extras à bancária que não era obrigada a registrar ponto.
16: Boa noite, eu sou o Arthur Filho.
17: E eu sou Walter Lima.
16: A primeira turma do Supremo Tribunal Federal aceitou denúncia contra o ex-presidente da Assembleia Legislativa do Rio, Rodrigo Bacelar, e o ex-deputado estadual Tiago Raimundo dos Santos Silva, conhecido como TH Joias.
17: O julgamento acontece em sessão virtual da primeira turma que termina amanhã, mas todos os votos já foram apresentados.
16: Eles são acusados de obstrução de investigação em um caso que envolve o vazamento de informações sigilosas da Operação Zargum, que investigava a atuação do Comando Vermelho e conexões com agentes públicos no Rio de Janeiro.
17: Bacelar e TH Joias são acusados de repassar informações sigilosas sobre a operação contra criminosos.
16: Crime de importunação sexual também pode ser praticado pela internet sem que haja contato direto.
17: Esse entendimento foi reafirmado pelo STJ. Fátima Uchoa.
18: Um homem enviou imagens íntimas a várias vítimas. Ele foi condenado por perseguição e importunação sexual a 4 anos e meio de reclusão em regime inicial semiaberto, mas o Tribunal de Justiça do Rio de Janeiro avaliou que o crime de importunação exigiria contato físico. No entanto, a 5ª turma do STJ restabeleceu a condenação do homem por entender que tal delito pode ser cometido por meio de recursos tecnológicos, sem que haja contato físico entre o criminoso e a vítima. Segundo o relator ministro Joel Ilan Paciornik, o crime de importunação sexual pode ser caracterizado pelo simples envio de fotos ou vídeos pornográficos sem o consentimento da vítima, o que foi verificado nessa ação penal.
16: A Caixa Econômica Federal vai ter de pagar horas extras a uma bancária que não era obrigada, por regra interna, a registrar o ponto.
17: A 7ª turma do TST decidiu que essa condição não afasta a obrigação da empresa de controlar a jornada. Samanta Flor.
19: A bancária afirmou que trabalhava das 8 da manhã às 8:30 da noite. A Caixa disse que ela cumpria jornada menor e que, por ser considerada funcionária que exerce um cargo de confiança, o registro de ponto era opcional. Mas o banco não apresentou os controles de jornada. Para a 7ª turma do TST, nessa situação, vale a suposição de que o horário informado pela trabalhadora é verdadeiro. A decisão foi unânime.
16: Justiça estabelece medidas para reforçar controle sobre mineração na APA do Tapajós, no Pará.
17: Decisão atende a pedidos feitos pelo Ministério Público Federal. Sabrine Menezes.
20: Com a sentença, se torna obrigatória a autorização prévia do ICMBio para iniciar o processo de lavra. Apenas o título minerário, concedido pela Agência Nacional de Mineração, não é mais suficiente. A Justiça também aprovou um acordo entre o MPF e o ICMBio que amplia a fiscalização e a proteção da unidade de conservação. A ação foi ajuizada pelo MPF em 2024, após identificar problemas na comunicação e na articulação entre os órgãos responsáveis pela regulação da mineração e pela proteção ambiental da APA.
16: Tribunal Superior Eleitoral proíbe Pablo Marçal de usar recursos oficiais para a campanha.
17: Decisão foi tomada na sessão desta quinta-feira e vale até o julgamento do mérito do registro de candidatura de Marçal. Guilherme Firmino tem mais informações.
21: O plenário do TSE deferiu tutela de urgência e proibiu Pablo Marçal de usar recursos públicos na campanha eleitoral. Marçal também foi vetado de participar da propaganda eleitoral gratuita no rádio, na televisão e de debates. No processo, o Ministério Público Eleitoral alega que Pablo está inelegível até 2032 e que não cumpriu o prazo mínimo de 6 meses de filiação ao PRTB para disputar as eleições. A decisão dessa quinta não antecipa o julgamento de registro de candidatura de Pablo Marçal, que ainda vai ser julgado pela Justiça.
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16: A você, uma boa noite.
17: E até amanhã.
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1: Eu sou Humberto Pinheiro e estes são os destaques de hoje do Jornal do Senado, que começa agora. Aumento de acidentes com motociclistas de aplicativos gera resposta do Senado. 7 organizações internacionais vão acompanhar as eleições de outubro no Brasil. Projeto torna obrigatória a orientação vocacional para jovens em medidas socioeducativas. Boa noite. O número de acidentes envolvendo motociclistas em atividade profissional cresceu 34,92% entre 2023 e 2025, segundo dados do Ministério Público do Trabalho. Diante desse cenário, projetos em análise no Senado propõem mudanças nas regras da atividade, incluindo a adoção de seguros obrigatórios e alterações nas exigências para a obtenção da Carteira Nacional de Habilitação. O repórter Douglas Castilho traz os detalhes.
2: Elvis Macedo, garçom morador do Rio de Janeiro, se dirigia da Zona Sul Carioca à cidade vizinha Niterói quando a moto que o levava se chocou com um carro, causando traumatismo craniano e a ruptura do fêmur. Elvis relatou sua experiência e chamou atenção para a observação no hospital de casos semelhantes ao seu.
3: Eu fiquei numa ala onde havia mais ou menos umas 20 pessoas que tinham o mesmo problema que o meu, se acidentaram de moto. Eu acho que esse assunto das motos por aplicativo devem ser discutidos mais nos meios políticos, que deve haver algum tipo de lei.
2: A percepção de Elvis é amparada por dados do Ministério Público do Trabalho, que demonstram que o crescimento nas notificações de acidentes de trabalho com motos aumentou 34,92% entre os anos de 2023 e 2025. Diante desse cenário, senadores apresentaram nos últimos anos projetos de lei regulamentando a profissão e garantindo mais segurança aos motoristas. Um deles obriga as empresas de tecnologia a fornecerem seguro de acidentes pessoais para os seus entregadores. Outro texto prevê a necessidade de um motociclista ter sua carteira de habilitação com a observação de que exerce atividade remunerada, o que gera novas obrigações ao piloto. Ambos os projetos aguardam votação nas comissões.
1: Democratizar o acesso aos investimentos e incentivar o pequeno investidor são objetivos de projeto de lei pronto para ser votado na Comissão de Educação. De autoria da senadora Jussara Lima, do PSD do Piauí, a proposta cria a Semana Nacional do Pequeno Investidor, na segunda semana de outubro, com ações de educação financeira, como seminários, palestras e debates. Segundo o texto, a iniciativa busca ampliar o conhecimento sobre finanças pessoais e estimular decisões baseadas em informações confiáveis. Para o senador Flávio Arnes, do PSB do Paraná, a medida também pode contribuir para reduzir golpes contra pequenos investidores. E a Comissão de Constituição e Justiça analisa o projeto de lei que torna obrigatória a orientação vocacional para adolescentes que cumprem medidas socioeducativas. A proposta já recebeu parecer favorável na Comissão de Educação. A reportagem é de Bruno Lourenço.
4: O projeto de lei inclui testes de aptidões, interesses e habilidades nos programas de atendimento socioeducativo. A regra valerá tanto para jovens que cumprem medidas em regime de semi-liberdade, quanto para aqueles que se encontram internados. A proposta já passou pela Comissão de Educação e Cultura, quando a senadora Tereza Leitão, do PT de Pernambuco, destacou que a capacitação profissional é essencial para afastar os jovens do crime.
5: A escolarização e a profissionalização do adolescente em conflito com a lei são, portanto, pilares desse sistema, pois funcionam como instrumento de ressocialização e de construção de projetos de vida que afastem o jovem da reincidência infracional.
4: Depois da CCJ, o texto vai ao plenário do Senado.
1: Nas redes sociais, a liberdade de expressão convive diariamente com a circulação de informações falsas e discursos de ódio. Encontrar um equilíbrio entre garantir o direito de se manifestar e combater conteúdos que podem causar danos foi o desafio discutido pelos senadores na Comissão de Educação. Durante a audiência, foi apresentado o programa Senado Verifica, um canal de interação do Senado com o cidadão para a checagem de informações publicadas em qualquer meio de comunicação. Repórter Rodrigo Rezende.
6: O senador Paulo Paim, do PT do Rio Grande do Sul, afirmou que discutir limites para o conteúdo publicado nas redes sociais envolve também o debate sobre liberdade de expressão e censura.
7: Defendemos a liberdade de expressão, que é um direito fundamental. O que precisamos é de um ambiente em que as pessoas possam debater, divergir, defender suas posições, sem transformar o outro no inimigo.
6: Frederico Franco Alvim, representante da Assessoria Especial de Enfrentamento à Desinformação do Tribunal Superior Eleitoral, ressaltou que as redes sociais podem prejudicar a democracia ao destacar determinados temas em relação a outros.
8: O fato é que a gente também tem dentro das redes sociais uma realidade deturpada, porque a realidade, a complexidade da realidade não cabe num feed de rede social.
6: Maria Laura Soares e Silva, jovem senadora do estado do Rio de Janeiro, afirmou que a velocidade de mudança das tecnologias exige iniciativas rápidas.
9: A inteligência artificial, em questão de 2-3 anos, avançou de forma inexplicável. E hoje é um realismo surreal, onde você nem consegue mais identificar o que é verdade e o que não é.
6: Durante a audiência foi apresentado o programa Senado Verifica, um canal de interação do Senado com o cidadão destinado à checagem de informações publicadas em qualquer meio de comunicação.
10: Eleições 2026.
1: O Tribunal Superior Eleitoral confirmou que pelo menos 7 organizações internacionais vão acompanhar as eleições de 2026 no Brasil. OEA, União Europeia e Parlaçu estão entre as entidades convidadas para acompanhar a preparação, a votação e a apuração. Repórter Pedro Pincer.
11: Foram convidadas oficialmente a Organização dos Estados Americanos, a União Europeia, a Liga dos Estados Árabes, a Rede dos Órgãos Jurisdicionais e de Administração Eleitoral dos países de língua portuguesa, a União Interamericana de Organismos Eleitorais e a Rede Mundial de Justiça Eleitoral, além do Parlaçu. O presidente do TSE, ministro Nunes Marques, reafirmou a segurança e a credibilidade dos sistemas e dos processos eleitorais brasileiros.
12: O Brasil tornou-se, ao longo das últimas décadas, uma referência mundial na realização de eleições. A vanguarda entre as democracias representativas contemporâneas é resultado da contínua e paulatina construção de um processo eleitoral eficiente, ancorado em normativos modernos e em sistemas tecnológicos capazes de garantir a transparência, a segurança e a credibilidade das eleições.
11: Na prática, as missões de observação eleitoral são tidas como pilares de confiança pública. Os relatórios independentes produzidos pelas comitivas avaliam a integridade dos sistemas e o cumprimento da legislação, sugerindo melhorias contínuas.
1: E você conhece o termo afroconveniência? É quando uma pessoa branca se declara negra para obter algum tipo de vantagem, como reserva de vagas nas universidades, por exemplo. Mudanças na declaração de cor de candidatos desde a aprovação de cotas para campanhas reacenderam o debate sobre a afroconveniência no contexto eleitoral. Quem explica é a repórter Marcela Diniz.
13: Dados preliminares do Tribunal Superior Eleitoral mostram que as candidaturas negras são maioria nas eleições de 2026, representando 49,9% do total. O aumento do número de pessoas que se declaram pretas ou pardas pode estar relacionado a maior identificação racial. Mas essa autodeclaração nem sempre corresponde à experiência de sofrer racismo ou à percepção das desigualdades sociais relacionadas à raça. Nesse contexto, aparece o conceito de afroconveniência, usado para descrever casos em que uma pessoa se declara negra para obter benefícios de políticas afirmativas como as cotas raciais. O senador Paulo Paim, do PT do Rio Grande do Sul, lembra que desde a emenda constitucional 133 de 2024, os partidos políticos devem destinar no mínimo 30% de recursos dos fundos eleitoral e partidário para candidaturas de pessoas pretas e pardas. É aí que a afroconveniência aparece como estratégia de campanha.
14: Muitos que nunca se identificaram como negro passam a partir desse momento assumir uma negritude, entre aspas, para que eles tenham direito a um financiamento maior para sua campanha e também mais espaço na televisão. Você está tirando um percentual daqueles que realmente sofreram o preconceito nesse país.
13: De 2022 a 2026, 786 candidatos mudaram sua declaração de cor junto ao TSE. A maioria transitou de branco para pardo.
1: Com edição de Paulo Groba e trabalhos técnicos de João Lira, o Jornal do Senado fica por aqui. Acompanhe agora as notícias da Câmara dos Deputados. Boa noite e até amanhã.
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15: Projetos de lei ampliam o alcance do benefício de prestação continuada.
16: Comissões debatem limites para reajustes anuais nas alíquotas do IOF.
15: Parlamentares defendem políticas para combater a violência de gênero.
16: Boa noite. Carol D'Artora, do PT do Paraná, defende o avanço de proposta em debate na Câmara que criminaliza a misoginia. A deputada também apresentou projetos para ampliar o enfrentamento no ambiente digital, com punição a grupos organizados que financiam conteúdos de ódio contra as mulheres.
15: Carol D'Artora destaca que suas propostas também tratam da combinação entre misoginia e racismo nas redes sociais. A parlamentar afirma que esse recorte é necessário para proteger especialmente mulheres negras, mais expostas a crimes de ódio no ambiente digital.
16: A Lei Maria da Penha completou 20 anos em 7 de agosto. Jaque Rocha, do PT do Espírito Santo, considera que a legislação mudou o enfrentamento à violência contra as mulheres, ao criar mecanismos de proteção e ao responsabilizar os agressores.
15: De acordo com Jaque Rocha, a violência contra mulheres e meninas também ganhou novas formas, inclusive no ambiente digital. Por isso, a deputada defende a aprovação do projeto que criminaliza a misoginia como forma de ampliar a proteção contra discursos de ódio e violência.
16: Daniela do Vaguinho, do Republicanos do Rio de Janeiro, enaltece os 20 anos da Lei Maria da Penha. A deputada ressalta, porém, que os números de feminicídios e de casos de violência doméstica mostram que ainda há desafios a enfrentar.
15: Daniela do Vaguinho defende o fortalecimento da rede de proteção com mais delegacias especializadas, centros de atendimento e casas de acolhimento. Ela também destaca a importância da prevenção e da educação para evitar que a violência contra a mulher aconteça.
16: Maria do Rosário, do PT do Rio Grande do Sul, alerta para os riscos de violência e abuso contra crianças e adolescentes nas plataformas digitais. Ela defende o cumprimento do ECA digital e a responsabilização das empresas diante de conteúdos que estimulem violência e automutilação.
15: Maria do Rosário também apoia a suspensão das transmissões ao vivo da plataforma Discord no Brasil e afirma que é preciso fortalecer a proteção de crianças e adolescentes nas redes. Ela defende ainda o apoio às famílias e às escolas para prevenir esses riscos.
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10: Saúde.
16: A Câmara aprovou diretrizes para o atendimento no SUS de mulheres na menopausa. A repórter Paula Bittar acompanhou a votação.
18: A Comissão de Constituição e Justiça da Câmara aprovou uma proposta que cria diretrizes no Sistema Único de Saúde para a atenção integral à saúde de mulheres no climatério e na menopausa. O climatério é a transição entre a fase reprodutiva e a não reprodutiva da vida da mulher. Já a menopausa ocorre após 12 meses sem menstruação. Estudos do Ministério da Saúde mostram que o climatério está associado a sintomas físicos e psíquicos, como ondas de calor, distúrbios do sono, alterações do humor, osteoporose e maior risco cardiovascular. A relatora da medida na comissão, deputada Tabata Amaral, do PSB de São Paulo, ressaltou que aproximadamente 29 milhões de brasileiras estão no climatério, período de transição hormonal da mulher que pode começar por volta dos 40 anos, com casos também de menopausa precoce ainda antes disso. Ela destacou que, embora não seja uma doença, a menopausa pode afetar significativamente a saúde física, mental, sexual, metabólica e cardiovascular das mulheres, além de comprometer sua qualidade de vida, permanência no mercado de trabalho e geração de renda. A proposta aprovada estabelece que o SUS deve oferecer ações educativas e de conscientização, exames e medicamentos e atendimento integral e multiprofissional. O texto também prevê incentivo a pesquisas, produção de dados e monitoramento em parceria com estados e municípios. A proposta cria ainda o Dia Nacional de Conscientização sobre a Menopausa, a ser celebrado em 18 de outubro. O projeto, que cria diretrizes no SUS para a atenção integral à saúde de mulheres no climatério e na menopausa, pode seguir diretamente para o Senado, a menos que haja recurso para votação antes pelo plenário da Câmara. Da Rádio Câmara, de Brasília, Paula Bittar.
10: Direitos Humanos.
15: Benedita da Silva, do PT do Rio de Janeiro, defende medidas para combater o etarismo e pede que o envelhecimento não seja associado à perda de autonomia. Ela acredita que o preconceito se agrava quando combinado a fatores como gênero, raça, deficiência e condição social.
16: Benedita da Silva também propõe ações para promover um envelhecimento saudável, com mais acesso à saúde, cultura, esporte, educação e lazer. Ela sustenta que é preciso garantir não apenas mais anos de vida, mas qualidade de vida, participação social e respeito aos idosos.
10: Previdência.
15: Projeto de bacelar do PV da Bahia cria um auxílio transitório para o cuidador principal de pessoa que recebeu o benefício de prestação continuada. Pela proposta, o auxílio será pago por um ano no valor de meio salário mínimo após a interrupção do benefício com a morte do dependente.
16: Segundo bacelar, a medida busca amparar mães e cuidadores que deixaram o mercado de trabalho para se dedicar aos cuidados de familiares. O projeto também prevê o reconhecimento do período dedicado ao cuidado para fins de aposentadoria.
15: Heloísa Helena, da Rede do Rio de Janeiro, propõe a criação da Renda Universal de Cidadania para pessoas com deficiência, sem exigência de comprovação de renda. A ideia, segundo ela, é superar as limitações do benefício de prestação continuada e criar um modelo que fortaleça a proteção social.
19: Hoje no Brasil, infelizmente, para que se tenha acesso ao BPC, é preciso que a família não seja pobre, ela esteja à beira da miséria humana, por causa da vinculação a um quarto de salário. Então, nós entendemos que as pessoas que têm alguma deficiência, seja caracterizada como deficiência física, transtorno psíquico, mental, transtorno do espectro autista ou qualquer um outro, ele tenha direito a esse benefício.
16: Heloísa Helena conclui que a mudança pode ampliar a dignidade, a autonomia e a segurança econômica. Ela explica que, se aprovada, a renda básica de cidadania deve ser implementada de forma gradual e sustentável, como instrumento de apoio à sobrevivência e à inclusão social.
10: Justiça.
15: Lucas Redecker, do PSD do Rio Grande do Sul, afirma que novas investigações sobre fraudes no INSS reforçam suspeitas discutidas durante a comissão parlamentar de inquérito que apurou descontos indevidos de aposentados. O legislador critica a rejeição do relatório da CPI.
16: Lucas Redecker cobra a responsabilização dos envolvidos no esquema investigado, além da recuperação dos recursos desviados. O parlamentar avalia que, apesar de os aposentados terem sido ressarcidos, é necessário avançar nas punições para evitar a impunidade.
10: Trabalho.
15: A Câmara aprovou uma regulamentação para as profissões de agentes indígenas de saúde e de saneamento. A repórter Paula Bittar acompanhou a votação.
18: A Comissão de Constituição e Justiça da Câmara aprovou uma proposta que regulamenta as profissões de agente indígena de saúde e de agente indígena de saneamento. Segundo o texto aprovado, para exercer as funções, o profissional deverá ser indígena, residir na área da comunidade de atuação, ter idade mínima de 18 anos, dominar a língua da comunidade e conhecer os costumes e sistemas tradicionais de saúde do povo indígena. Será exigida ainda a conclusão do ensino fundamental e de curso de qualificação específico definido pelo Ministério da Saúde. O agente indígena de saúde atuará na prevenção de doenças e na promoção da saúde das populações indígenas. As ações serão domiciliares ou comunitárias, individuais ou coletivas, seguindo as diretrizes do SUS. Os agentes devem atuar para prevenir doenças, monitorar a saúde dos indígenas, prestar primeiros socorros e mobilizar as comunidades. Já o agente indígena de saneamento trabalhará com a mesma finalidade, atuando especificamente em saneamento básico e ambiental. Entre as atribuições dele estão o monitoramento e a manutenção de sistemas de saneamento e ações de saneamento para prevenir doenças. A relatora na comissão, deputada Lídice da Mata, do PSB da Bahia, ressaltou a relevância dessa proposta.
20: É um projeto que já estava aqui na comissão há algum tempo, que trata do reconhecimento dos agentes de saúde indígena. Esse é um projeto que diz respeito ao acesso à saúde da população, daqueles que mais precisam, especialmente da nossa população indígena. Tem interesse do Ministério da Saúde para que fosse aprovado, mas principalmente o interesse dessa casa em aprovar projetos que são projetos de origem nos nossos deputados.
18: A proposta que regulamenta as profissões de agente indígena de saúde e de agente indígena de saneamento já pode seguir ao Senado, a menos que haja recurso para votação antes pelo plenário da Câmara. Da Rádio Câmara, de Brasília, Paula Bittar.
10: Agricultura.
16: Zé Neto, do PT da Bahia, apresentou o projeto que amplia o acesso de cooperativas de agricultura familiar a financiamentos para a instalação de sistemas de geração de energia renovável. A proposta busca reduzir custos e estimular o uso de fontes como solar e eólica no campo.
21: O que nós queremos é, e existe o projeto 1228, que prevê 10% dos recursos do BNDES com juros bem plausíveis, para que esses juros mais baixos atendam os pequenos e microempreendedores do campo da agricultura familiar. E nós estamos estendendo isso com o nosso projeto, que é o projeto 3066, que ele visa exatamente trazer também para esse foco as cooperativas de agricultura familiar. Nós precisamos fortalecer as cooperativas.
22: De acordo com Zé Neto, o financiamento com juros mais baixos pode ampliar a geração de energia limpa no campo. Ele acredita que a medida pode beneficiar especialmente produtores das regiões norte e nordeste do país, onde há grande potencial para a geração de energia solar.
10: Economia.
16: Comissão da Câmara aprova projeto que limita aumentos do IOF. Entenda na reportagem de Silvia Munhato.
23: A Comissão de Desenvolvimento Econômico da Câmara aprovou projeto que fixa novos tetos para as alíquotas do Imposto sobre Operações Financeiras, o IOF, além de criar limites para eventuais aumentos de alíquotas. O deputado Maurício Marcon, do PL do Rio Grande do Sul, relator do texto, foi favorável à medida.
24: Então o IOF, ele é o imposto regulatório, ele foi criado, né, para a gente ver o rastreio do dinheiro, mas não ser arrecadatório. E o governo hoje tem usado esse imposto para arrecadar. Então a gente coloca um limite nesses aumentos que o governo pode fazer, justamente para tentar trazer segurança jurídica para quem quer investir no Brasil.
23: Pela proposta, o aumento máximo anual do IOF sobre operações de crédito seria de 70%, para operações cambiais de 100%. Na discussão do texto na comissão, o deputado Helder Salomão, do PT do Espírito Santo, foi contrário às mudanças, por entender que elas alterariam o cenário atual, resultando em perda de arrecadação sem uma necessária compensação. A proposta que fixa novos tetos para o IOF e cria limites para futuros aumentos será analisada agora pela Comissão de Finanças e Tributação. Da Rádio Câmara de Brasília, Silvia Munhato.
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10: Ações Exteriores.
22: Welter, do PT do Paraná, apoia o combate à disseminação de fake news, lembrando que a desinformação representa uma ameaça à democracia. O deputado também critica o que considera interferência externa no debate político e eleitoral brasileiro.
16: Ao fazer um balanço positivo da economia, Welter cita a geração de empregos, o controle da inflação, o aumento da renda e a redução das desigualdades. O parlamentar também menciona os investimentos do governo federal em saúde, educação e infraestrutura.
22: Jandira Fegali, do PCdoB do Rio de Janeiro, critica a postura do governo dos Estados Unidos em relação ao Brasil. Ela afirma que a retomada de uma política que busca subordinar a América do Sul aos interesses norte-americanos representa uma ameaça à soberania dos países da região.
16: Jandira Fegali alerta para possíveis interferências indevidas no processo eleitoral por meio das redes digitais, com questionamentos sobre as urnas eletrônicas. A parlamentar defende uma reação institucional que preserve a independência do Brasil e o funcionamento da democracia.
10: Meio ambiente.
22: Alguns métodos de alimentação de animais utilizados para produzir iguarias causam sofrimento aos bichos. Por isso, uma lei já sancionada pela Presidência da República, depois de aprovada nas comissões da Câmara, proíbe a produção e a sua comercialização no Brasil. Saiba mais na reportagem de Maria Neves.
0: Aprovado na Comissão de Constituição e Justiça da Câmara dos Deputados, o projeto que proíbe a produção e a venda de alimentos produzidos por meio de alimentação forçada de animais. Um exemplo de produto resultante da alimentação forçada de animais é o foie gras, nome dado ao fígado gordo de pato ou ganso, que é uma iguaria francesa. Como explica o deputado Áureo Ribeiro, do Solidariedade do Rio de Janeiro, que foi relator do texto em uma das comissões da Câmara, o processo pode causar doenças e levar à morte precoce do animal.
2: A alimentação forçada é uma prática extremamente cruel. Funciona com a introdução de tubos na garganta das aves para aumentar artificialmente o fígado do animal. Nós estudamos o tema e vimos que isso provoca sofrimento intenso e aumenta muito a mortalidade dessas aves.
0: Quem descumprir a nova lei pode receber como punição detenção de 3 meses a 1 ano e multa. Essa pena está prevista na Lei dos Crimes Ambientais, que também estabelece outras sanções administrativas para quem maltrata animais. Pelo texto aprovado, a proibição abrangerá tanto os produtos vendidos na forma natural quanto os enlatados. Da Rádio Câmara de Brasília, Maria Neves.
10: Comissões.
16: Chico Alencar, do PSOL do Rio de Janeiro, defende projeto que condiciona a liberação das chamadas emendas PIX à aprovação prévia de um plano de trabalho. Autor da matéria, ele explica que o objetivo é ampliar o controle sobre esses repasses diretos a estados e municípios.
22: Chico Alencar também ressalta que a proposta cria mecanismos de rastreamento dos recursos, prestação de contas e uso de conta bancária específica. O deputado argumenta que as medidas podem evitar desvios após auditorias apontadas em irregularidades na aplicação do dinheiro.
10: Esporte.
16: Luiz Lima, do Novo do Rio de Janeiro, comemora a aprovação de projeto que torna permanente a lei de incentivo ao esporte, eliminando a necessidade de renovação periódica do benefício fiscal. Com o autor da proposta, o deputado avalia que a medida dá mais estabilidade aos projetos esportivos.
3: A lei de incentivo do esporte é a oportunidade que a gente tem de empresas, pessoas jurídicas ou pessoas físicas destinarem um percentual todo ano que pagaria em relação a tributo federal para o governo federal puder destinar para entidades que pleiteiam a lei de incentivo junto ao Ministério do Esporte. Agora é perene, é para sempre. Há 20 anos a gente já tem a lei de incentivo do esporte em atividade no nosso país, e você garantir a perenidade igualando a cultura foi muito satisfatório para a política esportiva e para o brasileiro que gosta e ama esporte.
22: Luiz Lima ressalta que a lei de incentivo ao esporte beneficia projetos nas áreas competitiva, educacional, de inclusão e de reabilitação. Ele defende equiparar o percentual destinado por empresas, atualmente em 3%, ao previsto para o setor cultural, com o objetivo de acelerar a execução das iniciativas.
16: Termina agora o Jornal Câmara dos Deputados, produzido pela Rádio Câmara, com trabalhos técnicos de Everson Urani e apresentação de Val Monteiro e Márcio Aquilissardi. Boa noite.
22: A Voz do Brasil volta amanhã. Boa noite.
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1: Meus amigos, enquanto descansa, a gente dá mais uma volta ao mundo aqui, tá? Agora, mais um modão. Música, divina música, que me envolve neste momento. Através desta mensagem, meu eterno agradecimento. Luz, amor e paz.

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1: Daqui a pouquinho tem mais após o nosso giro. Aguenta aí que eu volto já.
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1: Você está curtindo o Sertanejo Classe A, na comunicação desse amigo de vocês, o Elbert Andrade, abraçando você, amigo ouvinte, em toda a nossa cidade e região, curtindo o nosso programa.
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1: Fechando esse nosso bloco musical aqui do Sertanejo Classe A, que volta daqui a pouquinho com mais sucessos.
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1: Chegando mais sucesso em nossa programação. Deixa cair os modão.
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1: Daqui a pouquinho, mais sucessos pra você.
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1: Mais uma que você recordou e ouviu com a gente também. Bom, daqui a pouco tem mais sucessos.
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3: Meus amigos, se nesse momento algum de vocês me perguntasse.
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3: Meus amigos, se nesse momento algum.

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1: A gente volta em instantes com você.
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1: Daqui a pouquinho tem mais após o nosso giro. Aguenta aí que eu volto já.
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1: Chegando mais sucesso em nossa programação, deixa cair os modão.
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1: Forte abraço para você, do amigo Elbert Andrade. Voltaremos a nossa próxima edição com muito mais músicas. Um abraço e até.
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1: Não dá pra comparar. Aqui tem mais sucesso.
2: Tem mais.
3: 5 horas e 7 minutos.
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0: E esse perfume aí? Mas que barbaridade!
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4: 5:57.
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2: 6:14.
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2: Olha aqui.
3: 6:25.
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2: 6:37.
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4: É isso aí, agora já são 6:38. Programa Amanhecer no Rio Grande, desde as 5 horas está no ar aqui rodando a boa música gaúcha. E a gente vai seguindo por aqui desejando a todos um bom dia, uma abençoada sexta-feira, né? Que tenhamos todos um final de semana aí abençoado. E eu trago agora os lendários, Bugio da Querência, o Ayrton Araújo, No Embalo da Vaneira, e os Bertucci e a Loira Casada. É música chegando por aqui.

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1: Esta é a história de um tal de Aparício, índio maleva e muito mal acostumado a fazer confusão em bailes e festas muito gaúchas. 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

0: 7:04. E como acontece todas as manhãs nesse horário, após as 7 horas, nós temos a oração da manhã com o padre Reginaldo Manzotti. Vamos aqui, através desta oração, agradecer a Deus por mais este dia em nossas vidas. Meu amigo, minha amiga, seja forte e resiliente, porque você merece ser feliz. Às vezes as circunstâncias das vidas nos levam a querer desistir de tudo. Parece que nossas batalhas estão condenadas ao fracasso. As dificuldades surgem uma atrás das outras até nos derrubarem e nos deixarem sem reação. Questionamos se vale a pena continuar lutando, porque nosso esforço parece em vão. É normal esse sentimento de angústia e decepção com a vida quando tudo parece dar errado. Mas desistir nunca deve ser opção. Você merece o melhor, você merece vencer, merece ser muito feliz. Por isso a solução é ser forte e resiliente, confiar que tudo vai passar e ter fé que muitas bênçãos estão para chegar à sua vida. Lembre-se que nenhuma tempestade é eterna, que até a noite mais escura dá sempre lugar à resplandecente luz do dia. Se tudo tem dado errado, um dia tudo dará certo. Enquanto a fé e a esperança estiverem presentes no seu coração, as circunstâncias poderão mudar a qualquer momento. Um grande abraço a todos vocês, uma abençoada sexta-feira, e o padre Reginaldo Manzotti chegando com a oração da manhã de hoje.
1: 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Bom dia, queridos filhos e filhas. Nesta sexta-feira, ninguém nos ama como Jesus. Toda sexta-feira, lembrando Jesus misericordioso. Então diga: Jesus misericordioso, eu confio em vós. Jesus misericordioso, eu espero em vós. Filhos e filhas, na misericórdia do Senhor, podemos confiar e é nela que nos salvaremos. Vamos rezar. Coração contrito, alma elevada. Em nome do Pai, do Filho e do Espírito Santo. Amém. Senhor Jesus, o dia começa, a labuta continua. E lembramos, Senhor, Mestre, que curaste corações, o homem todo e todo homem. E é por isso, Senhor, que nas primeiras horas deste dia queremos pedir a cura interior. Na tua presença colocamos os corações aflitos. Peço, Senhor, cure as más lembranças que provocam tormento em meu coração. Peço, Senhor, que a tua misericórdia, os raios curativos, possam curar os meus traumas que me afetaram na infância e ao longo da vida. Senhor Jesus, tu conheces os problemas e eu coloco todos os meus problemas, desafios do dia de hoje, no coração do bom pastor. Te peço, ó bom pastor, pelas chagas abertas em teu corpo, em teu coração, cure as feridas que estão no meu. Cure as feridas de minhas lembranças, a fim de que nenhuma delas me faça recordar com dor, angústia e preocupação. Cura-me, Senhor. E como fruto desta cura, que eu consiga perdoar, e o perdão que me liberta, que eu consiga perdoar todas as pessoas que me ofenderam, e me machucaram. Dai-me, Senhor, a cura interior como fruto do perdão. Senhor, curai os males físicos do corpo, as feridas abertas, essa dor que lateja, essa parte que a medicina não resolve, mas com fé, uma luz brilhará. Senhor, e eu te louvarei e exaltarei o teu nome. Senhor, no dia de hoje, eu me coloco na tua presença e peço: aceite-me, purifique-me e santifica-me, Senhor. Rezemos juntos. Pai nosso, que estais no céu, santificado seja o vosso nome. Venha a nós o vosso reino. Seja feita a vossa vontade, assim na terra como no céu. O pão nosso de cada dia nos dai hoje. Perdoai as nossas ofensas, assim como nós perdoamos a quem nos tenha ofendido. E não nos deixeis cair em tentação, mas livrai-nos do mal. Livrai-nos do mal. O Senhor esteja convosco. Ele está no meio de nós. Que a bênção de Deus nos livre do mal. Que a bênção de Deus recaia sobre nós. A água, a roupa dos enfermos, as fotos de família, e sobre este dia que começa. Em nome do Pai, do Filho e do Espírito Santo. Amém. Dai-nos, Senhor, a cura interior. Até amanhã.
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9: Sete horas e 13 minutos.
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É isso aí, segue, né? Segue o tempo meio molhado por aí, né? Mas o frio vai chegar, né? O frio vai chegar, já tá chegando, né? E daí pode ser que melhore um pouco esse tempo aí de tanta chuva, né? Mas temos aí, né, na escola o Clube do Livro, brechó de roupas do Clube do Livro, peças com histórias, novas escolhas, novos começos, tá aí então, ó, adulto, infantil e juvenil, inverno, acessórios, calçados e muito mais. 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Hoje ainda, né? Dia 21, era 20 e 21, então hoje ainda tem, né? 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Compre, doe, transforme. Juntos fazemos a diferença. É isso aí, pessoal. Então, você que puder se fazer presente, adquirir alguma coisa, chegue até a Escola Alfredo Gavioli aproveitando o brechó. Seguimos por aqui na Vaneira, João Luiz Correia, nas horas boas do Mate Chiquito e Grupo Bordoneio, e o Grupo Tchê Campeiro pedindo rancheira, é música chegando por aqui. Música.

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3: 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Sete horas e 47 minutos.
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0: E agora são 7 horas e 48 minutos. Por aqui eu vou encerrando o Amanhecer no Rio Grande, deixando um abraço especial a todos vocês, desejando aí uma abençoada sexta-feira para todos nós. Eu volto, se Deus me permitir, à noitinha aí, a partir das 20 horas, no programa Encontro de Violeiros. Aqui a pouquinho o colega Everton Araújo comanda o programa Cafeína por aqui.

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1: Opa, muito bom dia! Está no ar mais um programa Cafeína, hoje sexta-feira, sextou, né? Dia 21 de agosto de 2026. Vamos lá então com o melhor da música para você, muita informação e é claro, a tua participação, a tua interação pelos nossos meios de participar, né? Telefone 3364-1066 para ligações e também para WhatsApp. Pelas redes sociais da rádio, Facebook, Instagram e também o nosso aplicativo. Previsão do tempo já para esta sexta-feira, dia 21. Sol com chuva de manhã e diminuição de nuvens à tarde. À noite, então, com pouca nebulosidade. Hoje sai esse solzinho, né? A gente tá esperando. Hoje tem previsão de sol, tá? Vai sair o sol sim. E essa chuva não passa de uma garoa também, tá? É essa previsão que a gente tem de chuva pela manhã é uma garoa, tá? Porque não chega a 1 milímetro. Neste momento, 10 graus a temperatura e hoje temperaturas entre 10 e 15 graus. Amanhã não chove, sol o dia todo sem nuvens no céu com aumento de nebulosidade à noite, não chove. Mínima de 7, máxima de 13. No domingo, mínima de 4, máxima de 15, também não chove. E sem chuva a gente vai ficar então pelo menos até quarta-feira, dia 26. Chuva a partir de quinta-feira da semana que vem, com bastante acumulado, tá bom? Já antecipando aqui que a gente tem bastante acumulado para semana que vem a partir de quinta. Vamos lá então, começar de música o nosso Cafeína com Bee Gees. Bom dia pra você, obrigado pelo rádio ligado aqui na nossa programação.

Perfeito, 8h34, tá aí Mascavo, Folhas Secas, também teve a banda Catedral e o som do Bee Gees. Bom dia pra você, obrigado pelo rádio ligado aqui nas ondas da Rádio Navegantes 87.9. Hoje sexta-feira, dia 21, já é 21 de agosto, né? E hoje então comemoramos o Dia Nacional da Habitação, Dia Internacional da Paz e a não violência nas escolas. E também dia do início da Semana Nacional da Pessoa com Deficiência Intelectual e Múltipla. Faltando pela frente 132 dias pra gente acabar 2026, né? 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Mac Blocos Lar e Construção. 8h36 e o sucesso do Daniel. Já já também tem atualização das informações com os principais jornais do Rio Grande do Sul.

0: 8h57, Gal Costa cuidando de longe, Fernando em Sorocaba, João Bosco e Vinícius e o som do Kid Abelha, pintura íntima. 3 minutos faltando para as 9. E vamos lá então, atualizando por aqui algumas informações que estão na capa e contra capa do jornal Correio do Povo de Porto Alegre. Prefeitura de Quaraí cancela evento e remove pessoa de casa após Rio Quaraí ultrapassar a cota de inundação. Lençóis maranhenses ganham destaque em rede social da NASA. Mais de um terço dos candidatos ao Senado nas eleições deste ano tem 60 anos ou mais. PF atualizou aqui pra mim, bem na hora que eu fui ler a notícia. Queda de avião em base militar dos Estados Unidos no Alasca deixa 8 pessoas mortas. Ucrânia anuncia sanções contra o desenho russo Masha e o Urso. Número de mortos por inundações na China sobe para 159. Acusado de matar a ex-companheira Chayane Proença é condenado a 45 anos de prisão. Justiça indiana impõe novas medidas para proteger os elefantes. Prime Video anuncia produções sobre morte de PC Farias e Chacina. PF aponta Lulinha como beneficiário indireto de negociações de lobista com empresários. Samsung anuncia a maior recompra de ações após forte impulso da inteligência artificial. Ebola no Congo avança de forma exponencial, diz ONU. Bitcoin dispara impulsionado por projeto de lei sobre criptomoedas nos Estados Unidos. Inter aposta em Sanabria e Eliasson para melhorar produção ofensiva. São informações que estão no jornal Correio do Povo de Porto Alegre. 9 em ponto. Nosso primeiro bloquinho das previsões astrais está chegando na manhã desta sexta-feira.
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3: Opa! Alô você! Aquele abraço especial pra você e pra mais ninguém. É o nosso Giro Astral que está no ar, edição de hoje. Sextou, turma! Ótima sexta pra você, dia 21 de agosto de 2026. Eu sou o Silva Júnior e o nosso Giro Astral destaca as previsões para o seu signo. E eu começo com Áries. As trocas em todos os sentidos vão fluir muito bem nesse dia. Você pode colher grandes satisfações, desde que não fique sozinho no seu canto. Então, não hesite em compartilhar suas boas ideias e todo o seu entusiasmo com as pessoas ao redor, tá bom? Número da sorte 26, Áries. Ô, Touro, chega mais, é a sua vez. Não acredite cegamente em tudo o que chega aos seus ouvidos e também nem tudo que vai chegar ainda. Antes de tirar conclusões, procure conferir as informações por conta própria. Filtre. Dores nos ossos podem atrapalhar um pouco a sua rotina. Então, tenha mais cuidado com a região lombar em cada movimento. Número da sorte é o 7, Touro. Alô, Gêmeos, para fechar o primeiro bloco, a influência de alguém próximo será positiva e vai ajudar e muito a afastar as suas dúvidas. Então, não se isole, cara. Sua vitalidade estará presente o tempo todo, inclusive, trazendo muita disposição física, que é bom demais. Para aproveitar ainda melhor essa energia, pratique uma atividade física com mais regularidade. Número da sorte é o 18, Gêmeos. Gente, o primeiro bloco já era, mas daqui a pouco eu volto com previsões para Câncer, Leão e Virgem.
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0: Perfeito, 97, um show de rádio, né? Bom dia pra você, obrigado pelo carinho, pela audiência, por estar aí juntinho da nossa Rádio Navegantes, e mais uma manhã de sexta-feira e mais um começo de dia, né? Vamos lá então com a nossa mensagem do dia, depois a gente toca este som aí do Glass Animals, né? Heat Waves. Hoje a mensagem do dia tá bem bacana, bem especial. Vamos fazer o seguinte, vamos deixar tocar essa música, né? Depois tem a mensagem do dia pra você. Manda o teu recado, pede tua música aí também. 54-3364-1066. Ainda pelas redes sociais da Rádio Navegantes, Facebook, pelo Instagram, pelo nosso aplicativo. Fica à vontade, tá bom? E aí, você tá feliz também com esse solzinho que tá querendo aparecer? A gente aqui tá muito feliz, viu? É tão bom ver o sol brilhar. É tão bom a gente poder sentir este solzinho nos aquecendo, né? Vamos lá, então. A mensagem do dia de hoje fala sobre a metáfora do ferro, tá? Não vamos deixar delongar muito aqui. 99.
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2: Você sabia que ninguém pode destruir o ferro? Mas tem uma coisa nele mesmo, que pode: a sua ferrugem. Da mesma forma, ninguém pode destruir você, a não ser os seus próprios pensamentos e atitudes. O ferro é um dos metais mais resistentes que existem. O vento forte, a chuva, o tempo passam por ele, mas não consegue destruí-lo. No entanto, há algo silencioso que consegue transformá-lo em pó: a sua própria ferrugem. Olha que irônico isso. É um perigo que vem de dentro. E com a nossa vida funciona do mesmo jeito. Os problemas de fora, as opiniões das outras pessoas, as dificuldades pelo caminho que a gente vai traçando, não têm o poder de nos derrubar se formos firmes por dentro. O verdadeiro perigo é a autossabotagem. Nada é capaz de derrubar a gente de jeito nenhum. Mas a autossabotagem pode, assim como a ferrugem destrói o ferro. O medo, a dúvida, o pessimismo, atitudes ruins que insistimos em ter, tudo isso age como uma ferrugem invisível que corrói a nossa coragem dia após dia. E como evitar que essa ferrugem mental acabe nos destruindo, hein? Não alimente o medo. Pensamento ruim não é verdade absoluta. Questione o que te limita. Mantenha-se vivo. O ferro enferruja quando fica parado, sem cuidado. Busque sempre novos objetivos, mantenha a tua fé e tenha sempre pensamentos que te elevem. Escolha crescer. Substitua a reclamação por atitudes construtivas todos os dias. Pare de se enferrujar emocionalmente. Mantenha sempre muita força, muita determinação na vida, em tudo que você fizer, perseguindo sonhos, perseguindo objetivos, tendo autoconfiança, mantendo a tua fé. Precisamos cultivar a resiliência, a positividade e a autoconfiança, para que a gente possa resistir aos desafios, os intempéries da vida, né? E não nos deixarmos destruir por pensamentos negativos, que seria nossa ferrugem, que destrói o nosso peito de ferro, de aço. Lembre-se, viu? Ninguém pode deter você, a não ser você mesmo. Escolha crescer. E não se deixe corroer pelas coisas que vêm de fora. Mantenha-se firme no seu propósito. Pense nisso, viu?

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2: Oi, oi, oi, oi, oi, turma! Estamos de volta.
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2: Oi, oi, oi, oi.

0: estarão bem favorecidas em grupo, principalmente quando você estiver ali reunido, tá bom? Vale sair um pouco da rotina. Você terá força para dar conta de muitas tarefas ao longo do dia. Para ganhar ainda mais vitalidade, cuide melhor da alimentação e procure reequilibrar as suas refeições. Número da sorte é o 13. E daqui a pouco, no próximo bloco, eu volto com previsões para Libra, Escorpião e Sagitário. Segura!
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Perfeito, 9h39, os Paralamas do Sucesso, com sucesso, romance ideal, né? Katy Perry com This Is How We Do, seu Cuca, vamos correr pro mar, e o som do Robert Plant depois da nossa mensagem do dia. 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

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Bom dia.

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1: As últimas do esporte aqui na nossa sexta-feira, hoje 21 de agosto de 2026. Por aqui é o Kleber Salles e olha, o Palmeiras, gente, respondeu às provocações do Corinthians após vencer o Cerro Porteño por 1-0 e avançar às quartas de final da Libertadores. Aproveitando a marca de 150 vitórias na competição, o Verdão provocou o rival nas redes sociais, dizendo, abre aspas, nós temos 150 vitórias, eles têm 149 jogos. Libertadores é para porcos, fecha aspas. A troca de provocações entre os dois clubes começou após a novela envolvendo a renovação de Memphis Depay e ganhou mais um capítulo. Eita, nós, hein? É, rapaz, complicado, viu? Daqui a pouco a gente volta com mais informações aqui na nossa programação, né? Trazendo mais esportes e polêmicas também por aqui dos bastidores da bola, hein? Fique ligado.
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3: Muito bem, turma! Estamos de volta nesta sexta-feira com mais um bloco do Giro Astral, atualizando você com as previsões para o seu signo. Agora vai ter neste bloco Libra, Escorpião e Sagitário. Alô, Libriano! Bom início de fim de pra você. O céu coloca você em movimento e traz uma força extra para suas relações com outras pessoas. Seu lado empreendedor ganha destaque e seus projetos ficam em primeiro plano, contando com o apoio de uma rede de contatos próxima. Se existe a vontade de lançar uma empresa em parceria com amigos, o momento favorece essa iniciativa. Número da sorte 22, Libra. Alô, Escorpião. A intenção colocada nas suas palavras pode provocar algumas tempestades. Então, cara, tenha calma, cuidado com a maneira de se expressar principalmente. Também não dê ouvidos, espaço para que os outros fiquem opinando demais, né? E consigam atingir você. No fim do dia, pode surgir sim um desânimo maior, trazendo a necessidade de se desligar completamente do mundo lá fora. Número da sorte é o 9. Alô, Sagitário, para fechar esse bloco, não dá mais para esperar, porque chegou a hora de agir, Sagitário. Você estará com muita força para avançar e colocar seus assuntos em movimento. Mesmo assim, procure arejar a mente com uma escapada na natureza, porque ficar parado e levar uma vida sedentária não vai fazer bem neste dia. Número da sorte 31. Daqui a pouco eu volto com o último bloco de hoje e vai ter Capricórnio, Aquário e Peixes.
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4: 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A hidratação é um dos pilares de uma vida saudável. Beber água mantém regularmente o metabolismo ativo e favorece o funcionamento adequado do organismo. Evite esperar a sede para se hidratar, por isso já é um sinal de desidratação. 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Fique ligado, a qualquer momento tem mais dicas de saúde. 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
2: Muito bem, galera! Estamos de volta à reta final do Giro Astral desta sexta-feira, último bloco no ar, e eu trago agora previsões para Capricórnio, Aquário e Peixes. Alô, Caprica, chega mais! Sua segurança e tranquilidade, Capricórnio, vão atrair amizades espontâneas e conversas marcadas pela confiança. Um novo fôlego começa a surgir e vai colocar você em movimento. Aproveite essa disposição para buscar seus objetivos, porque a tendência é seguir na direção certa. Número da sorte é o 15. Alô, Aquário, discussões intensas pode abrir portas interessantes e novas conexões têm potencial para trazer bons resultados. Sua disposição física estará em dia, mas existe um ponto de atenção: você vem se dedicando demais aos outros e pouco a si mesmo. Então, cuidado para não exagerar no trabalho. Número da sorte é o 2, Aquário. Alô, Peixes! Hoje você estará especialmente exigente consigo mesmo, mas tome cuidado para que essa cobrança não acabe pesando sobre as outras pessoas. O cansaço pode aparecer principalmente por causa do sono que ficou para trás. Mesmo assim, sua disposição será suficiente para compensar essa falta de descanso e ajudar você a seguir em frente. Número da sorte eficiente para compensar essa falta de descanso e ajudar você a ser

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5: Olá, estamos no ar com o nosso Info News, deixando você muito bem informado. Muito prazer, eu sou o Silva Júnior. Hoje é sexta-feira, 21 de agosto de 2026, e essa é a notícia de agora. O INSS regulamentou uma pensão especial de um salário mínimo destinada a filhos e dependentes menores de mulheres vítimas de feminicídio. O benefício busca garantir suporte financeiro a crianças e adolescentes que perderam a mãe em decorrência de violência de gênero. Podem receber filhos biológicos enteados e menores sob guarda judicial ou tutela que tinham menos de 18 anos na data da morte, desde que comprovada a dependência econômica. A renda familiar por pessoa deve ser igual ou inferior a um quarto do salário mínimo, equivalente a R$ 405,25 mensais. O valor corresponde a um salário mínimo para o conjunto dos dependentes e será dividido igualmente quando houver mais de um beneficiário. A pensão não inclui 13º salário, não pode ser acumulada com outros benefícios previdenciários do INSS e possui regras para impedir que envolvidos no crime administrem os valores. O pedido exige documentos pessoais, inscrição atualizada no Cadastro Único e comprovação oficial do feminicídio. A solicitação pode ser realizada pelo Meu INSS e, se o sistema estiver indisponível, a orientação poderá ser obtida pela Central 135. Daqui a pouco mais informações aqui no Info News, fique ligado.
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10h24. Bom dia. É o nosso programa Boomerang com as antiguinhas para você aproveitar aí. É recordar os bons tempos, os bons momentos, né? Pessoas, lugares, enfim, aí. É tão bom a gente recordar o passado, né? E através das músicas, melhor ainda, porque só tem música boa, né? E a gente separou essa aqui. Do Fenomena. 10h25.

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4: E o Lionel Messi marcou pela primeira vez desde a morte de seu pai, Jorge Messi. O argentino fez o segundo gol do Inter Miami no empate em 2-2 com Philadelphia Union pela NLS e comemorou apontando para o céu em homenagem ao pai, que também era seu empresário e teve papel importante em sua carreira. Apesar do gol de Messi, o Inter Miami chegou ao quarto jogo seguido sem vencer. Eu vi o empate aí em 2-2, né? Eu sou Kleber Salles e volto daqui a pouco com mais destaques do mundo da bola para você. Continue ligado.
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de economia. É importante saber o que você quer e até quando imagina conseguir atingir seus objetivos. Faça seus investimentos com suas metas em mente e saiba quanto tempo será necessário para ter o retorno que você espera.

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0: 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Falar para vocês aí que estão do outro lado do rádio aí, você que nos acompanha toda sexta-feira, hoje tem um sorteio. Tá, um sorteio todo especial que eu vou deixar para as meninas falarem como é que vai funcionar e o que que vai ser sorteado. Bom dia, Mara.
1: Bom dia, Everton, Juliana, os internautas, os ouvintes da nossa Rádio Navegantes. Gente, já é sexta-feira de novo. 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
1: 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E aqui em Ronda Alta, a gente tem a presença de um técnico que veio lá de Ijuí.
2: Ijuí.
1: E o nome dele é Saulo.
2: Isso, Saulo.
1: Ele veio da cidade de Ijuí, representando a empresa West Pan, para fazer o quê? Para fazer as coisas deliciosas, a nossa tradicional cuca alemã. Everton, nós temos aqui dois pedaços. Juliana, esse aqui é de quê?
2: Esse aqui é de doce de leite e nós temos uma bem alemã. Ela é, ela é uma cuca doce. Uhum. O recheio dela é cheddar com salame. Olha, pensa que maravilha.
0: Olha, uma cuca doce salgada. Isso?
2: É bem alemã essa.
1: É magre e doce, vamos dizer assim. Porque Wurst, que é o salame em alemão, com um requeijão cheddar

0: cima temos a nossa tradicional, ai meu Deus do céu, esse sabor diferente que faz a diferença. E olha o detalhe, é um dedinho de massa e muito recheio. Então, Everton, por que que a gente trouxe dois aqui? Porque a gente vai fazer o seguinte, eu vou fechar agora aqui pra melhorar um pouquinho mais, porque tava quente, né? A Juliana foi lá, ele cortou, tirou do forno e já vamos pra rádio, ligeirinho, ligeirinho, tá
1: com
0: pronto.
1: Com certeza.
0: Everton, como que vai funcionar? Hoje nós vamos fazer, então, o sorteio. Dois ouvintes, dois internautas podem ser os contemplados. Um vem aqui na rádio para retirar a cuca alemã. Vamos dizer que é agridoce?
1: Isso,
0: é doce ser. Com salgado. E a de doce de leite. Então, dois contemplados. E também nós vamos fazer o sorteio, não é o sorteio, o prêmio na sua casa, que é o gás de cozinha, valendo a partir de agora, então pode participar. E o sorteio é sábado, sexta que vem.
2: Sexta-feira que vem.
0: É a última sexta-feira do mês, dia 28 de agosto. E ó, tem muitos participantes aqui, você que está nos ouvindo, pode participar. Então, nós vamos colocar aqui na urna e sexta-feira nós vamos fazer o sorteio.
2: E olha só, Mara, eu vou dar mais uma oportunidade pro pessoal que está participando, para quem compartilhar a nossa live vai estar tendo mais uma chance.
0: Olha,
2: participando
0: só,
2: vai ter uma chance, né? Vai colocar o nome uma vez, mas se a pessoa compartilhar, eu vou colocar duas vezes o nome dessa pessoa.
0: É duas oportunidades.
2: Duas oportunidades, tá bom? Então participa, compartilha, o pessoal que tá aí online, assistindo a nossa live no Facebook, compartilha com os seus amigos aí, que você vai ter mais uma chance de ganhar, tá bom?
0: E como vamos fazer, Everton, o sorteio então, da nossa cuca alemã? Eu belisquei aqui e eu vi que tem baunilha em cima.
2: O sorteio, Mara, vai ser assim, apenas para as pessoas que participarem hoje, tá? Vão participar e depois, se acontecer de não ganhar a cuca hoje, vai pra nossa caixinha pra semana que vem concorrer então aí ao
0: prêmio na sua
2: prêmio
0: casa.
2: Na sua casa, isso mesmo. E tem pessoas que já tem o nome duas, três vezes, tá, Mara?
0: Aqui, sim,
2: então
0: olha,
2: o pessoal já tá participando,
0: tem,
2: né?
0: Muita participação.
2: Quanto mais participar, mais chance tem
0: mais
2: de ganhar, né?
0: De ganhar. E por falar, valendo então, Everton?
2: Valendo, Mara. A partir já o pessoal já tá participando,
0: já tá
2: na verdade.
0: Então.
2: Tá. Avisa o vizinho, avisa a vizinha, avisa os amigos aí
0: e
2: que
0: um
2: tá
0: detalhe,
2: no ar.
0: A cuca alemã vem aqui na rádio buscar o seu prêmio.
2: Tem que ser de tardinha, tá bom, Mara? Tem que ser de tardinha que tem pessoas aqui. Senão,
0: certo.
2: Se vir à tarde, não vai ter pessoas. Então, no finalzinho da tarde, passa no aqui. Programa do colega Roger, pode passar a pegar.
1: Com certeza. Com isso certeza. Aí. Combinado.
0: Você falou assim, Juliana, o Everton falou assim, várias chances de ganhar. Então, vamos falar em várias chances de ganhar?
1: Vamos.
0: 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Foi feito o lançamento oficial hoje, então, do aniversário premiado da rede Hipervalio. Novembro, dia 28 de novembro, é o aniversário do Hipervalio. Então, o que acontece? Vai ser um dia muito especial. E para comemorar, as chances de você participar e ser contemplado são enormes. Não é isso, Juliana?
1: Isso, Mara. Serão 15 mil reais em prêmios, né? Que o supermercado Wagner vai distribuir. Então, serão 5 vale-compras de R$1.000 e 20 vale-compras de R$500. Como que faz para participar?
0: 15 mil reais em vale-compras. É mais do que o ano passado, é mais do que os outros anos, né? Então, é uma grande oportunidade. Juliana, como que eu faço para participar?
1: Então, a cada R$100 em compras, já vai sair, ali depois do cupomzinho fiscal, já vai sair embaixo o cupomzinho para você concorrer aos prêmios do aniversário. Então, a cada R$100 sai um cupom. Se você comprar 200, 2, 300, 3 e assim por diante.
0: R$1.000?
1: 10 cupons.
0: Olha a facilidade que é. Nós evoluímos bastante em relação aos outros anos, porque os outros anos você pegava, preenchia, colocava na urna. Agora, já sai automático, você só, quem não tá cadastrado ainda, escreve o nome e o telefone.
1: Isso.
0: E os demais já sai o nome, já sai tudo prontinho, é só colocar na urna. Outra coisa, Juliana, que melhorou bastante, é aquela história de assim, ai, mas o sorteio é dia 28 de novembro, às 11 horas da manhã. Ah, mas eu vou colocar na urna depois. Eu preencho em casa e deixo
1: depois,
0: né? Agora não. Agora é assim, R$100 já sai automaticamente, já põe na urna, não tem essa coisa de esquecer depois.
1: É bem rapidinho, nome e telefone, bem legível, né? E só deposita na urna.
0: E aquele detalhe assim, depois que passou o sorteio, vir colocar na urna, não tem mais, né?
1: Não adianta mais.
0: Nossa, ano passado, né, Julia?
1: Bastante clientes deixaram os cupomzinhos em casa.
0: É, e vinham pra colocar na urna depois, mas não tinha mais a urna, já tinha sido feito o sorteio, quem ganhou já tinha vindo retirar. Tu viu como o Everton tá escrevendo.
1: Tem bastante gente.
0: Ó, prêmio sua casa.
2: Na verdade, o programa é todinho de vocês hoje.
0: Oh, meu Deus, vamos falar bastante.
2: E vocês têm que falar pro pessoal participar e continuar participando, porque não tô vencendo, tá? Então, quanto mais participar, menos
0: melhor,
2: eu vou ter tempo de falar.
0: Melhor. Então, revisando. 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
2: Pessoal, levou a sério essa questão do compartilhar, Mara.
0: É.
2: Já tem mais de 15 compartilhamentos.
0: Nossa.
2: Então vai levando para todo mundo, né?
0: Vamos lá, vamos participar.
2: E lembra o pessoal, né, que quem estiver compartilhando aí, como é que vai funcionar, Mara?
0: Mas olha, vai participar do quê? Do sorteio.
2: E vai ter duas chances.
0: Vai ter duas chances. Você vai participar 2 vezes do prêmio na sua casa.
2: E tem pessoas participando no WhatsApp, no Instagram, no Facebook.
0: Facebook. Tá ótimo. 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
0: Vamos participar, olha só.
1: Quem quer levar pra casa?
0: Duas oportunidades.
1: A Cuca Alemã, né?
0: Everton, o primeiro que chega pode escolher se ele quiser doce de leite ou se ele quiser de queijo. Deixa eu ver aqui. Queijão com salame. Vamos ver. Bosta,
1: né? Isso.
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2: Mara, como é que funciona? A cuca alemã chegando no mercado, ela tem só inteira ou tem pedaços também pra vender?
0: Você pode escolher pedaços inteira, do jeito como você quer. Quiser dar uma ligadinha e dizer assim, olha, eu queria que você deixasse reservado pra mim. Tem aquela de frutas vermelhas?
1: Tem. E tem também as redondinhas que eu vi que ele tava fazendo, o técnico. As redondinhas com bastante recheio. Muito recheio.
0: É doce, é bom, né? É muito, muito, muito bom. Bom, vamos nas bebidas então?
1: Vamos lá. Temos aqui a Bud Latão, pode ser?
0: Pode.
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0: Bom, bem rapidinho, Juliana. 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
2: Coitado dos maridos, né, Mara?
0: Mas olha...
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1: com
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0: Nós esquecemos de falar uma coisa da água, né?
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1: 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E aqui em Ronda Alta foi o professor Zeca Nascimento.
0: Olha, o professor Zeca, não é aquele que toca violão? Isso. Que ajuda, nossa, na última ronda da cultura, foi um encanto de ver os alunos no palco tocando violão. Ele já participou, Everton, aqui na rádio, né?
2: Sempre está participando, Mara, sempre traz também aí os alunos cantar aqui no programa Encontro de Violeiros.
0: Isso, e é nosso cliente do Hiperwagner, uma pessoa muito amada na comunidade aqui em Ronda Alta. 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
2: Joga pra cima aí, Mara, e fica feliz.
1: Pega dois.
0: Eu sou feliz, é que eu saborear a cuca.
2: Isso.
0: Olha
2: aí.
0: Lá, Juliana.
1: Vamos pegar dois aqui.
2: Feito. Já pegamos aqui, vamos fazer o sorteio então, pessoal. Lembrando que se a pessoa for contemplada aí, manda pra gente aí o recado, tá? Que você tá na audiência pra nós combinar então aí a entrega, tá bom? Já tiramos aí então.
1: Aqui na mão. Conheço as duas pessoas.
2: Opa.
0: É contigo, vamos lá.
1: Então, vamos lá. Primeiro contemplado, Jair Verzeletti.
2: Opa, esse é meu amigo. Esse é meu amigo.
0: Olha ali, ó, Jair.
2: Viu? Ele tá de férias até, Amara. Todos os dias ele liga, pede música aí, músicas boas, músicas que tu gosta também, música do passado. Então, tá valendo, né?
0: Nossa, será que ele pede os Rios da Babilônia também?
2: Pede também, ele gosta também.
1: E o próximo contemplado, a dona Alice Conterato.
2: A dona Alice mora lá no Trevo, né? Perto do Trevo, acho. Isso.
0: Alice Conterato. Se a Alice não pode vir, ela vai mandar alguém. Vamos combinar assim?
2: Claro, a dona Alice pode mandar alguém sim.
0: E o seu Jair tá de férias?
1: Pode vir.
2: A dona Alice, quando não tá funcionando a rádio lá, que não alcança lá, ela já liga pra nós. Ó, não tá funcionando. Eu preciso de vocês.
0: É assim mesmo. É muito bom. Como é bom saber disso. Bom, então encerramos as participações.
2: Só lembrando, Mara, que pra pegar a cuca... Hoje é a tardinha, tá, pessoal? De tarde não tem ninguém aqui na rádio, tá? Programação toda automatizada, mas tu pode pegar a tardinha.
0: A evolução da rádio, tá? Navegantes, tudo automatizado. 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
2: O Jair já mandou a mensagem aqui, já tá faceiro. Eu pensei que ele ia deixar pros amigos a cuca, mas não aconteceu.
0: Eu espero que você goste, tá? Depois até é bom dar esse feedback para nós e no teu comentário ele assim dizer se gostou, não gostou. 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Vem lá da cidade de Ijuí. 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A cuca alemã na nossa loja aqui em Ronda Alta. 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Tem que provar. Resumindo isso, tem que provar.
1: E ela é uma massa cremosa.
0: Cremosa. É que nem dizer assim, o sabor dela. Você sabe como é que é o sabor de uma laranja? Tem que provar para saber como é que é o sabor. A mesma coisa é essa cuca aqui. Tem que provar para ver que delícia. Everton, encerramos então. Fica o convite para todos participarem da da nossa
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0: né?
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0: sexta-feira. Aqui, o sucesso não para, não tem preguiça não, que tá chegando o final de semana. Então aumenta o volume, porque a partir de agora tem o Nando Pinheiro aqui tocando as melhores bandas e companhia. O seu programa favorito, com o melhor das bandas do sul pra você. Vamos deixar de papo, vamos de música? Confere aí.
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nossa programação, Bandas e Companhia, com a apresentação de Nando Pinheiro. Deixa eu tomar uma aguinha ali, é coisa rápida, daqui a pouco eu volto trazendo só as melhores. 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

0: que nessa emoção.
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0: curtindo a nossa programação, ouvindo o que há de melhor no Bandas e Companhia. Nessa volta, nós temos mais sucessos. Confira aí.
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2: 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Semos.

0: legal saber que você está na melhor programação do seu rádio. Fica ligado que daqui a pouco tem mais bandas e companhia pra você que se liga nessa rádio. É já já, hein? Não sai da frequência.
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4: Sucessos aqui pra você. 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O que há de melhor no mundo da música? No sul do Brasil. Essa cultura rica, bandas e companhia. Vamos já dar início à nossa próxima sequência. Confira aí. 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

0: Pandas e Companhia, com a apresentação de Nando Pinheiro. Deixa eu tomar uma aguinha ali, é coisa rápida. Daqui a pouco eu volto trazendo só as melhores. 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
1: De volta, Nando Pinheiro. A música não para. Vamos tocar já na sequência mais grandes sucessos, porque você está junto comigo em Bandas e Companhia. 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

0: bom demais.
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2: Que legal saber que você está na melhor programação do seu rádio. Fica ligado que daqui a pouco tem mais Bandas e Companhia pra você que se liga nessa rádio. É já já, hein? Não sai da frequência.
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você. De volta aqui, Nando Pinheiro. Vem que tem músicas de bandas, vem que tem as melhores da regionalidade do sul do Brasil. Bandas e companhia, vamos conferir as próximas músicas.

0: Obrigado, Porto Alegre.
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0: aí, tá gostando da nossa programação? Espero que sim, ó. Daqui a pouco eu estou de volta com mais Bandas e Companhia. Não saia daí.
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5: 1:41.
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8: Bandas e Companhia, tocando o que há de melhor para você. De volta aqui, Nando Pinheiro. Vem que tem músicas de bandas, vem que tem as melhores da regionalidade do sul do Brasil. Bandas e Companhia, vamos conferir as próximas músicas.
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0: Moçada, não fica triste não, porque você já sabe, né? Tá chegando ao final o nosso programa Bandas e Companhia. Eu, Nando Pinheiro, fico muito feliz em poder sempre estar junto com você aqui nessa rádio. Fica ligado que na próxima edição tem muito mais para cada um de vocês. Um abraço.
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0: Opa, ela chegou, hein? Sexta-feira, sua linda. E como é que a gente tá, hein? Estamos bem demais. Melhor ainda agora aqui no show da tarde que começa nessa sexta-feira inspiradora. É muita música boa que vai estar rolando a partir de agora aqui na sua tarde, hein? Uma tarde bem especial pra mim, pra você, pra todos nós. Então aumenta o volume aí porque tá começando o seu show da tarde.

Alguém apaixonado aqui em Cuiabá hoje? Alguém sofrendo de amor? Você que veio pra cá tentando esquecer aquela pessoa e ainda não conseguiu. Vou dar um conselho de amigo. Se fosse eu ligava pra essa pessoa agora, essa hora. Ligava, deixa de orgulho besta. Ligava e falava assim: amor, tô morrendo de saudade de você. Não é porque eu tô no show do Cristiano Araújo não, mas se você quiser a gente casa, a gente namora. Se nada der certo, a gente só beija na boca, gostoso mesmo, vira só um rolo. Mas fica comigo, eu aceito ser apenas seu caso definido.

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1: Olá, voltamos com mais um bloco do Info News, deixando você muito bem informado nesta sexta-feira. Essa é a notícia de agora. O YouTube está negociando pagamentos milionários para manter grandes criadores de conteúdo exclusivamente na plataforma e evitar a migração para serviços concorrentes. As conversas começaram algumas semanas em meio ao avanço da Netflix sobre produtos que construíram suas audiências no serviço de vídeos. As propostas ainda não foram formalizadas e os possíveis contratos teriam duração determinada, com condições diferentes para cada criador. Os pagamentos poderiam ocorrer por investimentos diretos nas produções ou participação em contratos publicitários fechados com grandes marcas. A movimentação ganhou força após a Netflix fechar acordos com nomes como Alan Shikin e também o Nick Di Giovanni, Sally Matter e também outros nomes importantes da música e outros influencers. A plataforma de streaming também negocia com outros criadores e busca ampliar seus catálogos com formatos de produção mais baratos. Outras plataformas como a Amazon também passaram a disputar esse mercado, aumentando a concorrência por produtores com grandes audiências. Diante desse cenário, o YouTube busca preservar a exclusividade dos canais, manter o público dentro da plataforma e proteger suas receitas com publicidade. Daqui a pouco mais informações aqui no Info News. Fique ligado.
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2: Tudo para mais um super bloco musical repleto de sucessos aqui no seu Show da Tarde. Ó, espero que você esteja animadão aí, hein? Pois estamos aqui naquele clima, daquele jeito, no pique, hein? Bora aumentar o volume aí, porque músicas incríveis vão rolar a partir

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3: As últimas do esporte aqui na nossa sexta-feira, hoje 21 de agosto de 2026. Por aqui é o Kleber Salles e olha, o Palmeiras, gente, respondeu às provocações do Corinthians após vencer o Cerro Porteño por 1-0 e avançar às quartas de final da Libertadores. Aproveitando a marca de 150 vitórias na competição, o Verdão provocou o rival nas redes sociais, dizendo, abre aspas, nós temos 150 vitórias, eles têm 149 jogos, Libertadores é para porcos, fecha aspas. A troca de provocações entre os dois clubes começou após a novela envolvendo a renovação de Memphis Depay e ganhou mais um capítulo. Eita, nós, hein? É, rapaz, complicado, viu? Daqui a pouco a gente volta com mais informações aqui na nossa programação, né? Trazendo mais esportes e polêmicas também por aqui dos bastidores da bola, hein? Fique ligado.
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9: 2:37.
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Boa noite, gente! Vocês não têm noção da alegria, do prazer que é estar aqui junto com vocês. Vamos fazer essa noite a melhor noite do mundo. Tudo pra vocês. Simbora! Simbora!

0: gostada. Quem gostou, joga a mão e faz barulho, vai.
1: Muito obrigado, São Paulo!
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1: 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É importante saber o que você quer e até quando imagina conseguir atingir seus objetivos. Faça seus investimentos com suas metas em mente e saiba quanto tempo será necessário para ter o retorno que você espera.
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intervalo comercial, a gente tá de volta aqui com mais uma dose de música boa no seu Show da Tarde. Tá prontinho aí pra embalar mais ainda as melhores? E aí, tá prontinho pra ouvir aí somente as mais da tarde? Então se liga e vem junto com a gente. Tamo de volta.

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4: Intervalo comercial, a gente tá de volta aqui com mais uma dose de música boa no seu Show da Tarde. Tá prontinho aí pra embalar mais ainda as melhores? E aí, tá prontinho pra ouvir aí somente as mais da tarde? Então se liga e vem junto com a gente. Tamo

DJ. Aí, meu compadre, vou falar pra ela agora.

0: gostou pra barulho.
1: Ai, ai, ai.
2: É o todo sucesso.
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6: Olá, voltamos com mais informações aqui no nosso Info News de hoje, sexta-feira. Grandes empresas e bancos demonstram preocupação com a economia brasileira em 2027, diante dos juros elevados e do endividamento das famílias. Executivos já trabalham com crescimento menor e adotam mais cautela com investimentos para enfrentar um cenário considerado desafiador. O alerta aparece em diferentes setores, do varejo aos serviços básicos. Com o aumento da pressão provocada pela inadimplência e também pela perda de força do consumo, na CPFL Energia, o índice de inadimplência passou de 0,82 para 1,08% na comparação entre os segundos trimestres de 2025 e 2026. As projeções do boletim Focus apontam crescimento de 1,5% do PIB em 2027, enquanto a Selic deve terminar o período em 12% ao ano. Para 2026, a expectativa dos especialistas consultados é de expansão econômica de 1,98%. O endividamento das famílias atingiu o recorde de 82% em julho, sendo que cerca de 30% estão inadimplentes e 12% afirmam não conseguir pagar suas dívidas. O cenário pode reduzir ainda mais o consumo e dificultar investimentos e receitas das empresas ao longo de 2027. Daqui a pouco eu volto com o último bloco de hoje aqui no Info News.
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4: E o Lionel Messi marcou pela primeira vez desde a morte de seu pai, Jorge Messi. O argentino fez o segundo gol do Inter Miami no empate em 2-2 com Philadelphia Union pela NLS e comemorou apontando para o céu em homenagem ao pai, que também era seu empresário e teve papel importante em sua carreira. Apesar do gol de Messi, o Inter Miami chegou ao quarto jogo seguido sem vencer. Eu vi o empate aí em 2-2, né? Eu sou Kleber Salles e volto daqui a pouco com mais destaques do mundo da bola para você. Continue ligado.
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6: 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Agendar consultas periódicas não apenas permite que você monitore sua saúde atual, mas também oferecem a oportunidade de detectar precocemente qualquer problema que possa surgir. Com exames de rotina e avaliações médicas, você pode identificar e abordar questões de saúde antes que se tornem problemas sérios. 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
5: 3:34.
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com você no seu show da tarde e já vamos dar aqui o play na sequência que envolve você, hein? Os hits mais incríveis, o que tá bombando lá fora, toca aqui na sua programação, o seu programa cheio de energia positiva.

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3: 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A importância de cuidar da pele do rosto. As rotinas de cuidados com a pele do rosto estão tomando as redes sociais e a vida das pessoas. Mas afinal, o que realmente é importante no cuidado com a pele do rosto? O que garante que aquela pele esteja saudável e macia? A gente sabe que a saúde da pele do rosto está diretamente ligada com nossa autoestima. Todos queremos ter aquela sensação gostosa de uma pele lisinha, mas falando para além da estética, o cuidado com a pele do rosto previne vários problemas de pele, além de retardar o envelhecimento natural. Então, uma pele bem cuidada não só garante nossa autoestima, como também nossa saúde. Fique ligado, a qualquer momento tem mais dicas de saúde. 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
6: Estamos de volta para você aqui ao vivo, hein? Com o seu Show da Tarde. Espero que todos estejam aí prontos para curtir, para aproveitar essa tarde aí empolgante. Ao som das melhores músicas. Ó, sem mais delongas, vamos nessa!

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0: tempo voa, hein? Programa bom é assim mesmo, mas calma, calma, gente. Amanhã tem mais Show da Tarde pra você. Posso contar com sua audiência? Claro que sim, né? Então se liga, sintoniza, porque amanhã tem mais Show da Tarde, hein? Tchau, tchau.
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2: Muito bem, voltamos com mais informações aqui no Info News desta sexta-feira. É o último bloco do dia e essa é a notícia de agora. O aumento das moscas dentro de casa nos dias mais quentes pode ser amenizado com a presença de algumas plantas aromáticas. Manjericão, lavanda, alecrim e arruda possuem cheiros marcantes e podem ajudar a tornar determinados ambientes menos atraentes para esses insetos. O manjericão, por exemplo, lidera um aroma intenso e ele está na frente, né? Por liberar aroma e deixar os mosquitos inquietos e longe desse cheiro. E pode ser mantido perto das janelas, além de servir como ingrediente na cozinha. A lavanda também aparece como alternativa natural e pode ser cultivada em vasos próximos de portas e outros pontos de entrada. Outra opção é o alecrim, que exige poucos cuidados, possui cheiro forte e ainda pode ser aproveitado como tempero no dia a dia. A arruda tem odor característico e pode ser colocada principalmente nos locais onde a presença de moscas costuma ser mais frequente. Os vasos podem ficar em janelas, varandas e espaços próximos à cozinha, formando uma alternativa simples para reduzir a presença desses insetos. O uso dessas plantas deve acompanhar cuidados básicos com a limpeza dos ambientes e com os alimentos deixados expostos. Assim encerramos o nosso Info News, último bloco de hoje desta sexta-feira. Eu sou o Silva Júnior e volto amanhã sábado com mais notícias para você. Grande abraço, cuide-se bem, até lá.
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3: 4:34.
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1: Dezessete horas, mais dois minutinhos, 17:02, solzinho lá fora bonito, né? Solzinho bonito, compadre. Eita, bom pra tomar aquele chimarrão, depois do Máquina do Tempo, o programa Som da Terra tá no ar a partir de agora por aqui. Vamos juntos até as 19 horas, depois vem a Voz do Brasil e depois vem o programa Encontro de Violeiros.
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1: E hoje não é qualquer tipo de canção, não. Hoje é banda, né? Hoje tem o som das bandas no programa Encontro de Violeiro, a bandas dos bailes e das festas. O musical Mensagem vai estar aqui no programa Encontro de Violeiro.
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1: 17 horas com 3 minutos e o Leonardo abre o nosso programa com a música, regravação do DVD Cabaré. Vamos pro Cabaré com Leonardo. Como eu chorei.

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1: 17:14, você é tudo que pedir pra Deus.
2: Vamos juntos.
1: Ô sexta-feira.
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Rio Negro e Solimões, ponto de chegada. Tivemos antes Sementes Perdidas com Newton Ferreira, grande compositor do Rio Grande, cantando música bonita aqui na Navegantes. Chegando mais, chegando Turbinados da Vadeira. Saudade do Rancho, quem não tem saudade do Rancho, né? Eita, quem não tem saudade é passar vontade. Quem tem saudade e quer passar vontade, né? É, fique à vontade para passar, porque agora tá chegando esse grupo do Rio Grande que canta e toca em bailes da nossa querida e amada Rio Grande.

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0: Programação da Navegantes. Você curtiu Tribunal do Amor com Milionário e José Rico. Amor a Três, Chitão e Chororó. Sabores Perdidos com Jorge Freitas, né? Quanta música boa tem por aí para tocar ainda para você. Obrigado pela tua companhia, pela tua sintonia. Lá na página da Rádio Navegantes, você vai curtir lá tudo sobre o caso resolvido, então, pela polícia no estado do Paraná. O caso resolvido lá pela polícia, então, aí, sobre aquelas duas mulheres que estavam desaparecidas, né? Os corpos de Letícia Garcia Mendes e Estela Dalva Melegari Almeida, ambas de 18 anos, foram encontrados pela polícia na manhã de hoje em Paraíso do Norte, em uma região da mata. As jovens estavam desaparecidas desde abril em Cianorte, no noroeste do Paraná. A localização dos corpos ocorreu no mesmo dia em que a Polícia Civil localizou dois suspeitos investigados pelo desaparecimento das primas. Um deles foi preso em Umuarama. Já Clayton Antônio da Silva Cruz, de 39 anos, conhecido como Dog Dog e Sagaz, foi localizado em Mandaguari, no norte do estado. Segundo a Polícia Civil do Paraná, a localização do suspeito ocorreu após informações obtidas pela Polícia Rodoviária Federal durante a investigação de um roubo de veículo na região. O cruzamento de informações entre as forças de segurança permitiu identificar o local onde Clayton estava escondido. Considerado de alta periculosidade e com prisão temporária decretada pela justiça, Clayton reagiu à abordagem. Conforme a polícia, ele tentou fugir e fez uma família refém. Houve confronto com os agentes e o suspeito foi morto. Letícia e Estela desapareceram na noite de 20 de abril, depois de saírem de Cianorte, acompanhadas de Clayton, que utilizava o nome falso de Davi. Na madrugada seguinte, câmeras de segurança registraram as jovens com o suspeito em um estabelecimento em Paranavaí. Que coisa, né? As meninas tinham aí a idade ambas de 18 anos, né? Muito jovens ainda. E a polícia, então, cancelou o CPF dele depois de ele fazer, inclusive, também uma família refém, matar e fazer, então, aí a ocultação dos cadáveres. A polícia depois, posteriormente, também publicou aí, então, você pode verificar também, né? O local onde as duas estavam enterradas, num local de mata, então. Parabéns pela polícia, porque esse foi um caso que a gente acompanhou aqui na Rádio Navegantes, acompanhamos de perto esse caso, né? E houve todo um trabalho gigantesco da Polícia do Paraná para conseguir descobrir, elucidar e colocar, então, aí atrás das grades um dos suspeitos e cancelar o CPF, como dizem aí, ou após a reação do bandido, né? Matar um dos bandidos, então, aí, criminoso que cometeu tamanha crueldade com duas pessoas jovens lá no Paraná. Essa informação está na página da Rádio Comunitária Navegantes, que também traz o trigo. Mantém seu potencial satisfatório no Rio Grande do Sul, apesar das condições, né? A gente sabe que as chuvas estão demais, mas eles apresentam um desenvolvimento regular, segundo a Imater Ascar. Mesmo com o excesso de precipitações pela persistência da nebulosidade e baixa radiação solar, apesar dessas limitações, o potencial produtivo permanece, em geral, satisfatório. Coisa boa, né? Tomara que tenha uma ótima safra de trigo. Outra informação especial que está lá na página da Rádio Comunitária Navegantes. Se você não segue a página, tá na hora de seguir, né? Siga a página da Rádio Comunitária Navegantes lá no Facebook. 17:59. Esse aqui morreu de infarto fulminante no palco, né? O popular Bespão, Juliano César.
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1: Bênção e paz. Peregrinos de esperança, aos pés de Maria, Mãe dos Navegantes. Ave Maria, cheia de graça, o Senhor é convosco. Bendita sois vós entre as mulheres, e bendito é o fruto do vosso ventre, Jesus. Santa Maria, Mãe de Deus, rogai por nós, os pecadores, agora e na hora de nossa morte. Amém. Oremos. Ó Deus, Pai de amor e misericórdia, que pela graça do Espírito Santo, por meio da Sagrada Família, quisestes habitar conosco em Jesus, nós agradecemos vossa presença e todos os benefícios recebidos pela intercessão de Maria, Senhora Nossa. Atendei também nossa súplica de peregrinos de esperança neste santo ano jubilar e guardai-nos sobre a vossa proteção de Pai, Filho e Espírito Santo. Amém. Um grande abraço. Nos vemos na missa. Tchau, tchau.
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1: Coisa boa, e você interage também, né? 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

18 horas mais 12 minutinhos. O sucesso Amor Demais do Edson Hudson aqui na nave. Daqui a pouquinho mais eu vou falar pra você da fábrica de fertilizantes que tá fazendo um sucesso total. Aqui no Rio Grande do Sul, a Águia Fertilizantes iniciou neste ano e na operação de uma mina em Lavras do Sul. A unidade industrial fica em Caçapava do Sul, de onde sai o Pampa Foz, o primeiro fertilizante fosfatado natural produzido no Rio Grande do Sul. Daqui a pouco eu falo sobre esse assunto, então, aqui na Navegantes, 18 horas mais 13 minutos. Meu amigo, o tempo está na casa dos 14 graus a temperatura, umidade relativa do ar em 66%, ventos a 10 km por hora, voando como o som da Navegantes.

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mais 27 minutos. É, mais um pouquinho nós estamos tirando a égua da sombra, né? E levando pra varanda. Biquíni Preto do Duque Dalvan. Vamos curtindo mais música por aqui. Tem muito mais. Tem o sucesso agora do Gino Ingênuo na programação. E eu já separei muita informação boa pra você. Fica ligado.

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0: Cristiane Ralf, as vozes mais afinadas do Brasil, do saudoso, né? Ficou só na saudade. A música boa morreu, né? Tá morrendo a música boa, tá morrendo. Ainda tem algumas, como os Maragatos, Fandango de Chão Batido, naquela época que levantava poeira, né? O cara chegava em casa, dava pra fazer tijolo. A poeira que tinha no cabelo e no nariz, né?
1: Mas que barbaridade!
0: Porque pela madrugada, um fandango de chão batido, né? Vou te contar uma coisa, né? Coisa boa, não? Era tudo doce naquela época, hein?
2: 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Isso é a instrução de um profissional. 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
0: E o pior de tudo, sabe o que que é? Hoje as patroas vão com um tamanquinho salto 10, né? Pro baile, né? Vão igual uma alegoria, hein?
1: Mas que barbaridade!
0: E o Chiru também não fica por... É? O cara passa o tempo inteiro indo no banheiro se olhar no espelho pra ver se tá bonito, né? Eita, os bailes de hoje são assim. Antigamente era pé descalço, meu amigo. Não tinha outra alternativa.

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2: 18:45. Boa tarde, seguidores. Boa tarde, ouvintes da Rádio Navegantes. E os Estados Unidos são malandros, cara, né? É, liberaram a importação de carne bovina sem tarifa. Sem tarifa extra por 90 dias. Ou seja, vão tentar garantir a carne até o final do ano lá nos Estados Unidos, né? O presidente dos Estados Unidos, Donald Trump, afirmou hoje em publicação na sua rede social que fechou um acordo para reduzir o preço da carne moída para as famílias americanas. Segundo ele, pelos próximos 90 dias, o país permitirá a importação de até 300 mil toneladas métricas de carne bovina destinadas à carne moída sem cobrança de tarifa extra fora da cota. Na mesma publicação, disse ainda que a carne será vendida com desconto de 25% em relação aos preços atuais de mercado. A medida foi apresentada como uma ação para aliviar o custo ao consumidor americano. Eles estão sentindo na pele. Trump também atribuiu a alta dos preços da carne ao governo de Joe Biden. Segundo ele, o acordo busca abrir espaço para a recomposição do rebanho bovino americano e apoiar os pecuaristas do país. Essa é uma informação do canal Rural, né? E o Trump está voltando atrás em algumas coisas, está se organizando. Já o Lula disse que ligou para Trump e diz que as alegações para o tarifaço são infundadas. Essa é uma notícia de capa, então, onde o presidente Luiz Inácio Lula da Silva ligou hoje para o presidente dos Estados Unidos para defender a retomada das negociações comerciais bilaterais e discutir a contemplação de conflitos internacionais. Durante 1h20, classificada pelo Planalto como cordial, Lula afirmou que as alegações americanas que motivaram a recente imposição de novas tarifas contra o Brasil são infundadas. O governo norte-americano fundamentou as medidas alegando desmatamento, acordos preferenciais, propriedade intelectual, combate à corrupção, PIX, etanol e importações de produtos com trabalho forçado. Lula afirmou que as tarifas afetam negativamente o Brasil e os Estados Unidos e enfatizou que o diálogo é o melhor caminho para ambos os países, segundo o canal Rural. Vamos pro tempo, né? Vamos saber como é que tá o tempo. Quando começamos o programa, estava em 14 graus. Agora está 13 graus a temperatura. Umidade relativa do ar em 71%. Vamos ver o que diz o nosso tempo para os próximos 15 dias. Atualizadinha, então. Previsão do tempo agora para o município de Ronda Alta. Amanhã, sábado, temperaturas baixas, mínima de 7 graus, podendo chegar até 13, mas no domingo baixa mais, mínima de 4 graus no domingo. É possível geada em alguns locais no domingo, né? Na segunda-feira, mínima de 6, podendo chegar a 17. Todos esses dias que eu tô falando aqui não tem previsão de chuva. A chuva vai retornar e, ó, mudou tudo de ontem para cá de novo, tá? Ela vai retornar, nós vamos ter tempo bom até quinta-feira que vem, dia 27. Aí vem 21 milímetros quinta-feira que vem, na sexta vem 19, no sábado vem 15,6, no domingo vem 18,3, e aí no dia 31 não tem chuva, dia 1º começa com 15 milímetros, o início do mês de setembro não é tão complicado como até esperava que fosse, né? Não vai ter chuva lá. A chuva vem antes, no finalzinho do mês, segundo o Climatempo. Sempre num oferecimento nossa programação.
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1: 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A pele seca acaba produzindo menos óleo do que deveria, por isso, essa pele acaba com uma aparência mais sem brilho, áspera ou até um pouco escamosa. Isso acontece principalmente porque a barreira cutânea desse tipo de pele é mais sensível. Essa barreira é responsável por reter água em nossa pele. Sem essa proteção, a pele fica ressecada facilmente. Já a pele oleosa produz sebo em excesso. Isso acontece por estresse, umidade e até hormônios. Esse tipo de pele tem uma aparência gordurosa e brilhante, principalmente na famosa zona T, testa, nariz e queixo. Já a pele mista e a pele normal são as mesmas, mas existe uma diferença essencial entre elas. A pele mista tem certas partes secas e outras partes oleosas, diferente da normal, que é geralmente hidratada e saudável, sem esses pedaços com ressecamentos ou oleosidades. Conhecendo melhor a nossa pele. Fique ligado, a qualquer momento tem mais dicas de saúde. 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
2: 18:52, eu falei dos fertilizantes que são produzidos no Rio Grande do Sul, né? Fertilizante natural produzido no Rio Grande do Sul surge como alternativa à importação. A Águia Fertilizantes opera a sua mina em Lavras do Sul e planeja implantar unidade industrial na região. Custo e a disponibilidade dos fertilizantes é um impacto grande e direto no planejamento da safra dos produtores gaúchos. Em um estado que depende da importação para atender demanda, uma produção feita dentro do próprio território gaúcho surge como nova alternativa aos produtores. E a Águia Fertilizantes iniciou neste ano a operação de uma mina em Lavras do Sul e uma unidade industrial em Caçapava do Sul, de onde sai o Pampa Foz, o primeiro fertilizante fosfatado natural produzido no Rio Grande do Sul. Para entender como funciona essa produção, né? Pampa Foz tem até um podcast, né? Do Correio do Povo Rural, conversando com o pessoal para esclarecer qualquer tipo de dúvida, então, sobre este fertilizante do Rio Grande do Sul. Informações do site Jornal Correio do Povo. Fred foi relacionado pelo Atlético Mineiro e vai enfrentar o Internacional no Beira Rio, né? Na manhã de hoje ele foi relacionado, confronto com o Inter será amanhã às 18h30 no Beira Rio pela 24ª rodada do Campeonato Brasileiro. Pelo lado do Grêmio, né? O Grêmio tenta quebrar o tabu de 34 anos contra o Bragantino. O tricolor tem retrospecto ruim em Bragança Paulista. Vai ser então no domingo às 16 horas esse confronto, não somente a primeira vitória como visitante no Brasileirão, mas também quebrar aquele tabu que perdura por 34 anos sem vencer, né? Vencer o Massa Bruta do interior de São Paulo pela primeira vez seria pro Grêmio um feito histórico. Desde 92, Grêmio e Bragantino já se enfrentaram 10 vezes em Bragança Paulista, foram 6 vitórias dos mandantes e 4 empates. O aproveitamento do tricolor é apenas 13,3%. Meu amigo Egon Michelsen, lá em Horizontina, um abraço você de todo o Brasil que nos acompanha pela plataforma, pela rede social aqui da Rádio Navegantes também ao vivo. Bom final de semana para o Delmar Corato do bairro Santa Bárbara, né? Tá preparando as botas para começar a plantar mandioca para vender pro pessoal, né? Ele que tem um capricho muito grande com as coisas que faz, né? Um abraço, Delmar Corato, aí do bairro Santa Bárbara. Polícia Civil investiga. Deixa eu ver aqui o que que é isso. Essa já foi. Cotrizar o preço dos produtos. Nós estávamos falando de produtos, de fertilizantes. Vamos falar das informações que vem do site da Cotrizal. A Cotrizal informa o preço dos produtos. Soja R$130 a saca, milho R$59 e o trigo pH 78, R$70. Esse foi o fechamento de hoje da Cotrizal, a força e a marca da produção. A área de soja, segundo o canal Rural, deverá ser menor, né? Expansão, a menor em expansão desde 20 anos, né? 2026, 2027 vai ser uma das menores áreas, segundo o canal Rural informa que a área plantada com soja no Brasil deve registrar neste ano, então aí, essa safra, o menor crescimento em 20 anos. Segundo a projeção apresentada pela Data Agro desta quinta-feira, durante a sétima Data Agro, a abertura da safra de soja, milho e algodão em Goiânia, a consultoria manteve a estimativa de 49,3 milhões de hectares para a oleaginosa, avanço de 0,3% sobre a temporada 25-26, com produtividade média projetada em 3.763 quilos por hectare, 1% acima do recorde atual de 3.718 quilos por hectare. A produção brasileira foi estimada em 185,6 milhões de toneladas. O volume também representa alta de 1% sobre a safra 25-26. Tá aí, Canal Rural trazendo as informações da plantação, né? E que coisa mais boa, olha só, quadrigêmeos nasceram em Panambi. Os quadrigêmeos de Panambi seguem evoluindo, né? Os 4 filhos de Carolina Heideck e de Panambi seguem internados na UTI neonatal do Hospital Nossa Senhora da Conceição em Porto Alegre, mas as notícias cada vez são melhores. Segundo a mamãe, Bernardo Nieli e Ravi já estão sem os aparelhos e mamando no peito. Agora falta apenas o pequeno Davi sair dos aparelhos. A família segue confiante e acompanhando de perto a evolução dos 4 pequenos guerreiros. Vai transformar a comunidade de Panambi, viu? A chegada dos quadrigêmeos será um marco na história de Panambi, marcada por uma gestação de alto risco e muita luta. Hoje, cada avanço dos bebês é motivo de comemoração para toda a família e para todos que acompanham essa história. Durante esse período, Carolina e os bebês continuaram precisando de ajuda. Quem puder contribuir, bom, tá lá na página da Rádio Navegantes, você acessa e deixa uma mensagem para essa família, porque dizem que é uma coisa muito linda. a fertilidade quando vem assim uma família grande, né? Que coisa mais boa. Programação da Terra tem o apoio.
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2: Muito bem, programação da Terra vai ficando por aqui. Vem aí a Voz do Brasil. Um abraço. Daqui a pouco nós retornamos. Programa Encontro de Violeiros ao vivo hoje com muita música boa.
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5: Brasília, 19 horas.
4: Está no ar a Voz do Brasil. As notícias do governo federal que movimentaram o país no dia de hoje.
6: Olá, boa noite.
5: Boa noite para você que nos acompanha em todo o país.
6: Sexta-feira, 21 de agosto de 2026.
5: Vamos ao destaque do dia.
6: Dia D de vacinação.
5: Sábado é dia de levar crianças e adolescentes de até 15 anos aos postos de saúde.
6: Calendário nacional oferece 20 vacinas que protegem contra doenças como meningite, tuberculose e sarampo.
5: Agosto é mês para intensificar a imunização, como disse Éder Gatti, do Ministério da Saúde.
7: O objetivo é resgatar as pessoas que perderam a oportunidade de vacinação. Nesse momento, o Ministério da Saúde aumenta o abastecimento dos municípios e a gente estimula os municípios a também promoverem ações que intensifiquem a vacinação.
6: Mais de 3 milhões de pessoas não podem abrir conta em plataforma de aposta.
5: São beneficiários do programa, dos programas sociais ou de renegociação de dívidas. Raquel Mariano.
8: A medida tem como objetivo proteger recursos destinados à assistência social e à recuperação financeira das famílias.
6: Cidadão pode contar com atendimento presencial para acessar a conta gov.br.
5: Plataforma dá acesso a mais de 5 mil serviços públicos.
6: Vamos saber mais sobre o funcionamento da conta e níveis de segurança.
9: A conta do gov.br funciona como uma espécie de identidade. Ela é gratuita e pode ser feita por qualquer brasileiro.
5: Hoje, na apresentação da Voz do Brasil, Luciano Seixas e Mariana Jungmann.
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5: Sábado é dia D de vacinação.
6: É hora de atualizar a caderneta e levar crianças e adolescentes menores de 15 anos às unidades básicas de saúde e pontos de imunização em todo o país.
5: A campanha segue até 1º de setembro com a oferta de 20 vacinas do calendário nacional que protegem contra doenças graves como meningites, tuberculose e cânceres associados ao HPV.
6: O ministro da Saúde, Alexandre Padilha, fala sobre a vacinação.
10: A campanha de atualização é exatamente porque tem muitas crianças que receberam a primeira, a segunda, mas não receberam a terceira dose de uma vacina que precisa de 3 doses, ou não tomaram o reforço. Como cada vez mais a gente tem mais vacinas incorporadas no SUS, muitas vezes os pais têm até uma dificuldade de acompanhar o calendário. Por isso que eu sugiro aos pais entrarem no Meu SUS Digital, baixar a caderneta de vacina do seu filho no Meu SUS Digital, no celular, porque o próprio Meu SUS Digital manda mensagem pro pai, para a mãe, quando tá para atualizar a vacina, quando tá para vencer aquela vacina, da importância dessa atualização.
5: Para saber mais sobre a campanha de vacinação que ocorre durante todo o mês de agosto, eu e Mariana Jungmann conversamos com Éder Gatti, diretor do Departamento do Programa Nacional de Imunizações. Vamos acompanhar.
6: Diretora Dergatti, seja bem-vindo à Voz do Brasil, um prazer falar com o senhor. O senhor pode começar dizendo pra gente quais são as vacinas e quais os grupos prioritários dessa campanha?
7: É um prazer estar aqui falando com vocês. O público-alvo são todas as crianças e adolescentes com menos de 15 anos de idade. Então, todas as vacinas que fazem parte da rotina de vacinação dessa faixa etária, ela faz parte, então, do escopo dessa multivacinação. Então, nós estamos falando aqui de vacinas contra poliomielite, sarampo, difteria, tétano, coqueluche, e também tem as vacinas de adolescente, como, por exemplo, HPV, e também as vacinas de meningite, as vacinas contra o pneumococo, ou seja, são várias vacinas. A gente está falando de cerca de 20 vacinas que vão estar disponíveis nos postos. São vacinas que já estão nos postos, elas já estão ali disponível para a população na rotina. Porém, a gente aproveita esse mês para intensificar. O objetivo é resgatar as pessoas que perderam a oportunidade de vacinação. Então, nesse momento, o Ministério da Saúde aumenta o abastecimento dos municípios para que tenha mais vacina nos postos, e a gente estimula os municípios a também promoverem ações que intensifiquem a vacinação. Como, por exemplo, o dia D, que está sendo chamado para o dia 22, que é um sábado, e também ações extramuro, ou seja, a sair da unidade de saúde para vacinar em ambiente público, ambiente de alta circulação de pessoas. Então, com isso, a gente espera melhorar ainda mais a cobertura vacinal.
6: Pois é, o senhor mencionou aí o dia D, né, que vai acontecer no dia 22 de agosto, a campanha vai até 1º de setembro, mas por que que é importante a gente ter um dia, assim, de mobilização, né? Por que que o dia D, todo ano o governo faz a campanha e tem sempre um dia D, por quê?
7: Olha, as pessoas, elas têm uma rotina muito intensa, né? Hoje em dia as famílias, tanto os pais quanto as mães, normalmente trabalham, muitas vezes não têm condições de levar seus filhos durante a semana nos postos. Então, a multivacinação é meio que para alertar os pais de que é importante pensar na vacinação e colocar a vacinação em dia. E o dia D, essa ação no sábado, ela serve para aumentar a oportunidade das famílias em colocar a vacinação dos filhos em dia. Então, o dia D ele tem essa importância. É um esforço a mais que a gente faz para ampliar o acesso e aumentar, consequentemente, a oportunidade das famílias em colocar a vacinação das crianças em dia.
6: E como é que fica, doutor Éder, depois de 1º de setembro? As vacinas vão seguir disponíveis na rede pública? Quem quiser, não tiver conseguido ir durante o período de campanha, é só chegar num posto de saúde e se vacinar?
7: As vacinas vão continuar lá. Então, durante a atividade corriqueira do posto, a pessoa pode procurar a unidade e colocar a sua vacinação em dia, mesmo depois ou antes da multivacinação. Esse é o mês de mobilização. É o momento em que a gente está resgatando aqueles que ficaram para trás. Colocar em dia e aumentar a oportunidade da vacinação. Então, o mês é especial, ele é de intensificação, mas a vacinação já é uma rotina no SUS e as vacinas estão nos postos.
6: Doutora Dergatti, esse ano existe uma preocupação especial com o sarampo em 3 municípios de São Paulo, né? Que municípios são esses? O que está acontecendo por lá?
7: Olha, na verdade, a preocupação com o sarampo lá deve acontecer em todo o país. Hoje o sarampo, o sarampo é uma doença que ela é evitável por uma vacina que nós temos no nosso programa há muitas décadas. Porém, a gente está vendo um descontrole do sarampo no mundo. Só para olhar nas Américas, por exemplo, a gente tem países como Estados Unidos, Canadá, México, Guatemala, que estão com o sarampo sem controle, acontecendo milhares de casos. E agora aqui na América do Sul nós temos 2 países que têm causado muita preocupação, que é a Bolívia e o Peru. Então, o risco de internalização do sarampo, ele é real e é um risco que acontece em todo o Brasil. E, eventualmente, casos relacionados à importação podem entrar. Então, a recomendação de sarampo é para todo o país. Todo brasileiro tem que ter 2 doses, pessoas de 1 ano até 29 anos, duas doses, pessoas de 30 a 59, pelo menos uma dose. E isso está disponível em todos os postos, a vacina está disponível em todos os postos do país e qualquer brasileiro pode procurar uma unidade de saúde. Esses os três municípios paulistas, que é o município de São Paulo, o município de São Bernardo do Campo e o município de Guarulhos, eles registraram casos de sarampo, também que é um conjunto de casos relacionado à importação e que agora está tendo um trabalho muito intenso por parte do Ministério da Saúde e pelo Estado e pelos municípios envolvidos em conter esse sarampo. E nós estamos conseguindo e vamos conseguir acabar com essa circulação. Hoje, São Paulo, Guarulhos e São Bernardo do Campo está com uma recomendação irrestrita, ou seja, sem necessidade de verificação prévia se a pessoa foi vacinada ou não. De todas as pessoas de 6 meses até 59 anos, a vacina está ali sendo feita para toda a população, nessa faixa etária, nesses três municípios. Então, é importante que quem vive nesses municípios coloque a vacinação em dia, tome uma vacina contra o sarampo, mas as pessoas de outros municípios, é importante verificar se tem pelo menos duas doses até 30, 29 anos ou uma dose de 30 a 59 anos. Para não deixar o sarampo voltar no Brasil.
6: Nem o sarampo, nem essas outras doenças, né, doutor Ed? Doutor Eder. Nem o sarampo, nem todas essas outras doenças que estão aí no calendário de vacinação, né?
7: É importante lembrar que as vacinas, as doenças que são protegidas com as nossas vacinas, embora muitas delas a gente não veja mais, como por exemplo a paralisia infantil, desde 1989 o Brasil não tem um caso de paralisia infantil. Entre outras doenças, são doenças que a gente não vê mais, só que elas ainda estão por aí. Tem países que ainda têm paralisia infantil. A gente, de vez em quando, a gente tem um caso ou outro de difteria no país. E embora a gente tenha controlado doenças como coqueluche e meningite, elas ainda acontecem, embora numa frequência menor do que nos anos 80, nos anos 90, ainda acontecem, mas numa incidência mais baixa. Se nós não nos vacinarmos, se nós pararmos com a vacinação, essas doenças retornam e retornam com força. E aí elas podem colocar a vida das pessoas em risco. Então é importante que as pessoas coloquem a sua vacinação em dia e lembrar que vacinar é uma forma de proteger o indivíduo, você vacinado, mas também proteger a sua família e quem convive com você. Porque é uma forma de nós não deixarmos a doença entrar na comunidade, que é a proteção coletiva que as vacinas oferecem.
6: Muito bem, nós conversamos com Eder Gatti, diretor do Programa Nacional de Imunizações. Muito obrigada, doutor Eder, pela sua entrevista aqui à Voz do Brasil.
7: Obrigado pelo espaço. Tchau.
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5: Mais de 3 milhões de pessoas estão impedidas de realizar jogos de apostas online, as chamadas bets.
6: Todas elas recebem algum benefício social e isso proíbe a participação dessas pessoas nesses tipos de jogos.
12: Beneficiários do Bolsa Família, do BPC, o Benefício de Prestação Continuada, do FIES, o Fundo de Financiamento Estudantil, ou de programas de renegociação de dívidas, estão impedidos de abrir ou manter contas em casas de apostas online no Brasil, conhecidas como bets. Isso representa mais de 3 milhões de pessoas. Desde outubro de 2025, o SERPRO, empresa pública responsável por desenvolver a tecnologia da informação, criou a plataforma Módulo de Impedidos, que cruza automaticamente o CPF dos usuários com as bases de dados dos programas sociais. A consulta é feita em tempo real pelas plataformas de apostas, no momento do cadastro, e também no primeiro acesso diário de cada usuário. Assim que o impedimento é identificado em uma conta já existente, a casa de apostas tem até 3 dias para suspender e devolver todo o saldo ao titular.
8: A medida tem como objetivo proteger recursos destinados à assistência social e à recuperação financeira das famílias. O bloqueio da conta em BET é feito exclusivamente pelo CPF e não gera nenhuma penalidade para o beneficiário. Raquel Mariano, para a Voz do Brasil.
5: Pretende ingressar ou já está matriculado em um curso de graduação, pode consultar se a instituição e o curso estão regulares junto ao Ministério da Educação.
6: A consulta é feita pelo EMEC, plataforma oficial que reúne informações sobre a educação superior no país.
5: O sistema permite verificar se o curso é autorizado ou reconhecido e se a instituição está credenciada.
6: Também é possível conferir a modalidade de ensino, o número de vagas autorizado e o curso e se o curso está habilitado a funcionar no endereço informado.
5: O diretor de Política Regulatória da Secretaria de Regulação e Supervisão da Educação Superior, Rafael Furtado, reforça a importância de verificar a situação do curso antes de fazer a matrícula.
13: É importante que o cidadão e a cidadã busque a informação de se o curso existe, se a instituição está no cadastro, se ele está regular, se ele tem alguma marcação de supervisão e especialmente também se o curso é reconhecido. Porque o curso precisa ser reconhecido para poder emitir diploma. E o segundo tipo de informação importante que o cidadão deve buscar é a informação relacionada à qualidade do curso. O Ministério da Educação, pelo INEP, divulga conceitos e indicadores de cursos e instituições. E os conceitos acima de 3, 4 e 5 são considerados satisfatórios.
6: Para fazer a consulta, acesse emec.mec.gov.br, selecione consulta avançada e escolha a opção de busca por instituição ou curso.
5: Criar uma senha ou mesmo recuperar o acesso da conta gov.br ainda causa dúvidas para muita gente.
6: Para quem precisa de apoio, o balcão do gov.br oferece atendimento presencial para serviços relacionados à conta.
5: Os balcões de atendimento estão disponíveis em 24 estados para orientar na criação, recuperação e segurança da sua conta.
14: Acesso a documentos, consultas de benefícios, declarações fiscais e utilidades por meio de um único login com CPF e senha é o que oferece a conta GovBR. São mais de 5 mil serviços públicos disponíveis, mas muita gente ainda tem dúvidas sobre como utilizá-los. Cidadãos que precisam de apoio com a conta, especialmente aqueles com dificuldades com o uso de tecnologia, como idosos, pessoas sem acesso à internet ou com baixa alfabetização digital, podem contar com atendimento presencial no balcão GovBR. São 292 unidades disponíveis em 24 estados. No balcão, é possível receber orientação para entender o funcionamento da conta GovBR, além de criar ou recuperar a conta de forma segura, como explica o diretor do Departamento de Identidade Digital, Hudson Mesquita.
15: Onde o atendente vai auxiliar o cidadão a criar a sua conta, recuperar uma senha, fazer uma avaliação biométrica, a entender as camadas de segurança da plataforma, sempre visando que o cidadão tenha o máximo de autonomia no uso dos serviços digitais.
14: E para encontrar a unidade mais próxima, basta acessar gov.br/presencial, selecionar o estado e depois o município. A ferramenta apresenta os endereços disponíveis. Mais informações sobre a conta e os serviços de atendimento estão nos endereços gov.br/conta e gov.br/atendimento. Reportagem Thaís de Araújo.
6: Pois é, a conta gov.br facilita o acesso a diversos serviços públicos pela internet e funciona como uma identidade digital do cidadão.
5: Gratuita e disponível para todos os brasileiros, ela permite consultar documentos e informações, acessar serviços do INSS e da saúde, além de assinar documentos digitalmente.
6: Para garantir mais segurança, a conta possui diferentes níveis de acesso, que podem ser ampliados pelo próprio aplicativo.
9: A conta do gov.br funciona como uma espécie de identidade. Ela comprova com segurança nos meios digitais que você é você. A conta é gratuita e pode ser feita por qualquer brasileiro. Ela pode ser usada para diversos serviços públicos, como acessar a declaração pré-preenchida do imposto de renda, os dados da aposentadoria no INSS e a carteira de trabalho digital. Quem se inscreve para o Enem, Sisu, FIES e ProUni também precisa usar a conta. Também é possível realizar a prova de vida digital utilizando o reconhecimento facial no aplicativo gov.br. Na área da saúde, a conta dá acesso a informações como vacinas, exames e medicamentos no Conect SUS. Marilda Castro é doula e utiliza o gov.br para assinar documentos digitais com assinatura eletrônica avançada.
16: Eu uso para assinar os documentos, todos os documentos que assino, né? E também, aí eu comecei a assinar os certificados a partir do momento que encaminharam, né, todos os dados do imposto de renda. Eu também baixo meu imposto de renda por lá. Eu vi que é bem mais prático.
9: A conta gov.br tem 3 níveis de segurança e acesso: ouro, prata e bronze. O nível mais completo é o ouro. Se sua conta for bronze ou prata, você pode subir para o nível mais alto. Na parte de cima do aplicativo gov.br tem o botão ver nível. Quando você clicar nesse botão, vai aparecer o nível da sua conta e a opção aumentar nível da conta. Hudson Mesquita é diretor do Departamento de Identidade Digital do Ministério da Gestão e da Inovação em Serviços Públicos. Ele explica como aumentar o nível da conta gov.br.
17: Uma conta mais simples, onde são validados alguns dados cadastrais do cidadão, que a gente chama de conta bronze, já dá acesso a maior parte dos serviços públicos, mas se ela precisa acessar um serviço que envolva dados um pouco mais sensíveis, ela precisa ter no mínimo ali uma conta de nível prata. Para esse nível de conta, o cidadão precisa fazer algumas validações a mais. Então, ou acessar com alguma das instituições financeiras que são integradas com o gov.br, ele vai acessar com o mesmo dado da conta bancária dele. Vai entrar lá com a agência, com a conta, só que ele vai acessar lá no ambiente do banco e o banco é que informa o gov.br. E aí o gov.br dá acesso a novos serviços. Né? E aí tem o nível ouro, que é o nível mais seguro de acesso, onde é necessário ele realizar uma validação biométrica.
9: Mas se o cidadão perder o acesso da conta porque esqueceu da senha, neste caso, ele deve clicar em esqueci minha senha e recuperar a conta, como explica Hudson Mesquita do Ministério da Gestão.
17: Se ela esquecer a senha, a forma de recuperação da senha são os mesmos frutos do que ela utilizou para criar a conta. Então ela pode fazer uma validação facial e criar uma nova senha, ela pode usar o acesso com os bancos só para criar a nova senha, ou ela pode solicitar um código que é enviado por e-mail ou telefone, né, de acordo com o dado que está cadastrado na conta dela. Se não é um código único para o e-mail ou via SMS, ela informa esse código e altera a senha do gov.br.
9: Para criar uma conta ou ter mais informações, você pode acessar na internet a página gov.br ou criar sua conta pelo aplicativo no celular. Reportagem Márcia Fernandes.
5: Este sábado, 22 de agosto, é comemorado o Dia do Folclore.
18: E para celebrar a cultura brasileira, a gente vai conhecer no nosso quadro A Voz pelo Brasil uma das manifestações mais tradicionais do Maranhão, o Bumba Meu Boi.
5: Patrimônio imaterial do Brasil, a brincadeira movimenta o turismo com uma mistura de música, dança e religiosidade pelas ruas e praças de São Luís.
18: Quem vai contar essa história pra gente é Karine Melo, em reportagem que contou com a produção de Raquel Mariano.
19: Voz pelo Brasil. A história começa com pai Francisco e mãe Catirina. Grávida, Catirina sente o desejo de comer a língua de um boi. Francisco, para atender a companheira, escolhe justamente o animal mais bonito e querido da fazenda, onde trabalha e mata o boi. Quando o fazendeiro descobre o que aconteceu, fica desesperado. Francisco e o patrão recorrem a um pajé. E o milagre acontece. O boi volta à vida. E é para celebrar essa ressurreição que começa a festa. Mas a tradição vai muito além da lenda. Ao longo do tempo, ganhou novos personagens, músicas, ritmos e diferentes maneiras de brincar. São chamados sotaques: matraca, zabumba, orquestra, baixada e costa de mão. Cada um tem sua própria identidade e todos têm a mesma capacidade de fazer uma comunidade inteira se reunir em torno do boi. E é justamente essa diversidade que espalha o Bumba Meu Boi por São Luís. A brincadeira ocupa praças, bairros, terreiros e os chamados barracões, onde os grupos ensaiam, fazem as indumentárias e preparam as apresentações. E antes de ganhar as ruas, o boi passa por um momento especial, o batizado, uma bênção para pedir proteção e abrir oficialmente a temporada. ensaios começam meses antes do São João. Depois vem os arraiais, festivais e encontros de grupos que transformam São Luís em um grande palco. Hoje as redes sociais ajudam o turista a descobrir onde cada grupo vai se apresentar e acompanhar uma programação que se espalha por diferentes bairros. A festa movimenta a cidade por semanas e também mexe com a economia. Hotéis, bares, restaurantes, comércio, todo mundo entra no ritmo do boi, como explica a presidente do Boi da Floresta, Nadir Cruz.
20: É uma festa grandiosa, porque as pessoas vêm, alguns para conhecer, outros para revisitar, né? Para acompanhar. A quantidade de pesquisadores, de fotógrafos, de pessoas querendo ver pela primeira vez tem aumentado a cada ano. A gente percebe, por exemplo, quando chega de maio, junho, julho, até agosto, setembro, a hotelaria do Maranhão é superlotada.
19: Talvez por isso o Bumba Meu Boi seja tão difícil de explicar para quem vê de fora, porque ele não é apenas espetáculo, é memória, pertencimento e fé que passa de geração em geração, como explica Leila Naiva, presidente do Boi de Axixá.
21: Desde pequenininha, estou aqui no boi, com meu pai. Aí vim com ele, aprendi a bordar, tem foto antiga minha sentada no chão bordando, junto com as outras bordadeiras.
19: O ciclo termina com a morte do boi e, segundo Zé Inaldo, presidente do Boi Bumbá Maioba, a cada ano com mais reconhecimento do público.
22: E essa festa de encerramento, ela tem assim também, né, por parte do público, uma adesão muito grande. E esse ano, diga-se de passagem, foi recorde de público na nossa festa, onde ficamos extremamente muito felizes e agradecidos a Deus por ter esse reconhecimento da sociedade.
19: No Maranhão, o boi morre para nascer de novo no ano seguinte. E quando a nova temporada começa, a história de pai Francisco, mãe Catirina e daquele boi que voltou à vida também renasce. Reportagem Karine Melo.

0: foram as notícias do governo federal.
1: E agora com as notícias do Poder Judiciário e do Congresso Nacional. Boa noite, um bom fim de semana.
0: A gente volta na segunda-feira. Até lá. Boa noite.
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4: Supremo determina que a Polícia Federal amplie a investigação sobre vazamento de informações sigilosas.
5: STJ fixa tese sobre remissão de pena por aprovação no Enem e no Enseja.
4: TSE vai criar sala para acompanhar questões climáticas que podem comprometer as eleições de 2026.
5: Boa noite, eu sou o Arthur Filho.
4: E eu sou Walter Lima.
5: O Supremo Tribunal Federal determinou que a Polícia Federal amplie a investigação sobre o vazamento de informações sigilosas relacionadas à operação Sem Desconto.
4: A decisão é do ministro André Mendonça, relator do caso no STF. Marcela Luiza.
6: A decisão foi tomada após um pedido apresentado por Fábio
4: Mendonça, relator do caso no STF. Marcela Luiza.
6: A decisão foi tomada após um pedido

0: de preservar o sigilo e eventualmente violou essa obrigação.
1: A aprovação no Enem, Exame Nacional do Ensino Médio, e no Enseja, Exame Nacional para Certificação de Competências de Jovens e Adultos, pode ser usada para a redução da pena.
2: Para o STJ, a chamada remissão é possível mesmo que o preso já tenha concluído o nível de ensino avaliado nesses exames antes de iniciar o cumprimento da condenação. Fátima Uchoa.
3: Pelo rito dos repetitivos, a terceira sessão do STJ também definiu que a remissão não pode ser concedida novamente quando a aprovação em algum desses exames já tiver sido usada para reduzir a pena, pois isso seria dupla concessão do benefício pelo mesmo fato. Segundo o relator ministro Reinaldo Soares da Fonseca, a aprovação no Enem e no Enseja exige estudo por iniciativa própria e é um fato diferente da simples obtenção do certificado de conclusão. Como o julgamento ocorreu pelo rito dos repetitivos, todos os juízes e tribunais devem seguir as teses fixadas pelo STJ.
1: A segunda turma do TST manteve a responsabilidade subsidiária do município de Cubatão, em São Paulo, pelo pagamento do FGTS de uma técnica de radiologia terceirizada.
2: Para os ministros, ficou comprovada a culpa do órgão público por não fiscalizar o contrato de prestação de serviços. Mila Amaral.
4: A mulher trabalhou 13 anos no hospital municipal e ficou sem receber após o fim do contrato com a gestora do hospital. O município até assinou um acordo com o Ministério Público para pagar as verbas rescisórias, mas não cumpriu o compromisso. A segunda turma do TST entendeu que não foi uma culpa automática, ficou provado que a prefeitura não fiscalizou o contrato e ainda descumpriu o acordo. Se a empresa não pagar, quem paga é o município em caso de falha de fiscalização.
1: Tribunal Superior Eleitoral vai criar sala para acompanhar questões climáticas que podem comprometer as eleições de outubro.
2: A sala tem o objetivo de monitorar riscos climáticos e garantir a segurança e continuação do processo eleitoral diante de eventos meteorológicos e hidrológicos extremos. Guilherme Firmino.
5: A Sala Nacional de Situação Climática tem o objetivo de mapear zonas críticas e identificar sessões eleitorais em municípios vulneráveis. O acompanhamento acontecerá diariamente e de forma ininterrupta a partir de 24 horas antes de cada turno. A sala contará com representantes do tribunal e de órgãos especializados, que vão poder determinar rotas emergenciais de transporte, reforço dos sistemas de comunicação e orientação em situações de emergência. Locais de votação também vão poder ser alterados em zonas de desastres. Essas decisões vão seguir a orientação da legislação eleitoral.
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1: A você uma boa noite.
2: E um bom fim de semana.
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0: no ar o Jornal do Senado.
1: Eu sou Paula Groba.
2: E eu sou Ricardo Nakaoka.
1: E estes são os destaques de hoje do Jornal do Senado, que começa agora.
2: Fim da escala 6x1 e PEC da Segurança Pública chegam à comissão do Senado.
1: Motoristas sob efeito de álcool ou drogas podem ter prisão preventiva.
2: Segurança de implantes médicos para mulheres é tema de debate no Senado.
1: Boa noite.
2: Boa noite.
1: Beber e dirigir podem ter consequências ainda mais graves. Uma proposta pronta para votação na Comissão de Constituição e Justiça permite a prisão preventiva de motoristas flagrados sob efeito de álcool ou drogas que provocarem acidentes graves com mortos ou feridos.
2: O texto também aumenta as penas para casos de homicídio culposo e lesão corporal grave causados por motoristas que dirigem após o consumo dessas substâncias. A ideia é endurecer a resposta da justiça diante de acidentes que poderiam ser evitados. A reportagem é de Bruno Lourenço.
3: O homicídio culposo no trânsito, agravado pelo consumo de álcool ou outras drogas, pode ter a pena aumentada de 5 a 8 anos para 6 a 10 anos de reclusão. E a punição para lesão corporal grave ou gravíssima, agravada pelo consumo de álcool ou outras drogas, seria de reclusão de 3 a 6 anos, em vez dos atuais 2 a 5 anos. É o que diz projeto de lei em análise na Comissão de Constituição e Justiça. A proposta também muda o

0: Código de Processo Penal para admitir a prisão preventiva nesses casos. O senador Marcos Duval, do Avante do Espírito Santo, destacou que a privação de liberdade é fundamental para conscientizar o motorista infrator e evitar a repetição da conduta ao volante.
1: Queremos que referidos autores passem ao menos um período mínimo na prisão, como um preso comum, ainda que no regime semiaberto ou aberto. A prisão tem um evidente potencial dissuasório e não vemos por que não utilizar quando necessário.
0: O texto, que pode ser votado na CCJ, ainda admite a prisão preventiva em casos de homicídio ou lesão corporal grave causados em virtude de rachas ou de exibição de perícia em manobra de veículo.
2: E uma decisão do Supremo Tribunal Federal ampliou a proteção garantida pela Lei Maria da Penha. As medidas protetivas, antes associadas principalmente ao contexto doméstico e familiar, agora também podem ser aplicadas em outras situações de violência contra a mulher.
3: No Senado, projetos buscam reforçar e tornar mais efetiva essa proteção, com propostas que vão da concessão de medidas por delegados à criação de sistemas de alerta para avisar a vítima sobre a aproximação do agressor. Repórter Marcela Cunha.
4: As medidas protetivas de urgência da Lei Maria da Penha podem ser aplicadas mesmo sem vínculo doméstico, familiar ou afetivo entre vítima e agressor. Esse é o novo entendimento do Supremo Tribunal Federal, baseado num caso de ameaças de um vizinho à vítima, que teve a proteção negada em Minas Gerais. A Lei Maria da Penha também vem passando por mudanças no Congresso. Neste ano, uma proposta aprovada pelo Senado e já transformada em lei tornou o monitoramento eletrônico do agressor uma medida protetiva autônoma. A senadora Damares Alves, do Republicanos do Distrito Federal, afirma que os mecanismos existentes ainda não são suficientes para conter a violência.
5: Nós temos mecanismo de defesa, proteção, e nós não estamos dando conta. O que está acontecendo? Nós vamos ter que parar tudo, gente. E a gente vai ter que rever a violência contra a mulher no Brasil.
4: Entre os projetos ainda em análise no Senado, um amplia a possibilidade de delegados concederem medidas protetivas emergenciais, como o afastamento e a proibição de contato com a vítima. Outro cria um perímetro eletrônico com alertas quando o agressor monitorado se aproximar da área de proteção da mulher.
2: O presidente do Senado, Davi Alcolumbre, encaminhou hoje à Comissão de Constituição e Justiça duas propostas de emenda à Constituição consideradas prioritárias na pauta do Senado. Uma delas trata do fim da escala de trabalho 6x1 e prevê a redução gradual da jornada semanal para 40 horas com 2 dias de descanso remunerado. O relator na CCJ será o senador Omar Aziz, do MDB do Amazonas.
3: A outra é a PEC da Segurança Pública, que terá como relator o senador Rogério Carvalho. A PEC, já aprovada na Câmara dos Deputados, reorganiza o sistema de segurança pública no país. A proposta redefine as fontes de financiamento do setor, incluindo a destinação de parte da arrecadação das apostas esportivas aos fundos nacionais de segurança pública e do sistema penitenciário. As duas propostas agora serão analisadas pela comissão.
2: Um dispositivo médico implantado no corpo para evitar a gravidez pode trazer consequências que vão muito além do efeito desejado. No Senado, um debate chamou a atenção para os riscos e os efeitos adversos relacionados a dispositivos destinados à saúde da mulher, com destaque para o contraceptivo permanente Exur.
3: A Comissão de Direitos Humanos discutiu a segurança desses implantes, a fiscalização sanitária e a importância do consentimento informado das pacientes. Também foi debatida a necessidade de acompanhamento e assistência às mulheres que sofreram possíveis complicações. A reportagem é de Yasmin Rodrigues.
6: A Comissão de Direitos Humanos e Legislação Participativa do Senado discutiu a segurança de dispositivos médicos implantáveis destinados à saúde da mulher, com atenção especial aos impactos relatados por mulheres que utilizaram o sistema contraceptivo permanente Exur. Representando mulheres que passaram pelo procedimento, a presidente da Associação de Mulheres Vítimas do Exur Brasil, Kelly Patrícia da Luz, levou à audiência a perspectiva das pacientes ao buscarem auxílio.
7: Porque quando buscávamos atendimento dentro do HMIB, que foi o único hospital aqui em Brasília que fez a implantação do dispositivo, éramos chamadas por nomes pejorativos por aqueles que deveriam nos amparar e dar assistência.
6: Entre os problemas associados ao Exu mencionados na pauta da audiência estavam relatos de dores crônicas, perfurações de órgãos, migração do material e reações alérgicas. A senadora Damares, do Republicanos do Distrito Federal, questionou a Anvisa sobre o monitoramento do Exu pós-comercialização. Em resposta, Daniel Roberto Corade, gerente-geral de monitoramento de produtos sujeitos à vigilância sanitária da Anvisa, explicou que o acompanhamento é responsabilidade das empresas.
2: Jovens de todo o Brasil ocuparam o plenário do Senado e tiveram a missão de pensar e votar propostas para o país. A experiência terminou com a aprovação de projetos que tratam de temas que fazem parte do cotidiano das novas gerações.
3: Entre as propostas aprovadas pelos jovens senadores de 2026, estão medidas de prevenção à violência contra a mulher, apoio a estudantes imigrantes e ações para ampliar o letramento digital. Repórter Lana Dias.
8: Uma das propostas aprovadas prevê material adaptado para estudantes imigrantes e protocolos de combate a episódios de xenofobia, que é a discriminação contra pessoas de outros estados, regiões ou países. Outro texto integra a atuação dos setores de educação, segurança pública e tecnologia no combate à violência contra a mulher. A jovem senadora Maria Eduarda Santos de Arruda, de Mato Grosso, saudou a aprovação e destacou a presença feminina nesta edição.
9: A gente sabe que os índices de violência contra a gente é muito grande, seja violência física, moral e qualquer outro tipo de violência, e eu acredito que um trabalho em relação a isso é um grande passo dentro da nossa sociedade.
8: A ideia da terceira proposta é criar a chamada Juventude Sem Barreiras, com ações de letramento digital e estímulo à participação nos processos democráticos. Todas as três serão analisadas pela Comissão de Direitos Humanos e Legislação Participativa, onde podem virar projetos de lei.
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3: Edição de Paula Groba e trabalhos técnicos de João Lira, o Jornal do Senado fica por aqui. Acompanhe agora as notícias da Câmara dos Deputados e do Tribunal de Contas da União. Boa noite.
2: Boa noite e um bom fim de semana.
11: Minuto do TCU.
12: O Tribunal de Contas da União acompanha o pagamento de benefícios previdenciários pelo Instituto Nacional do Seguro Social, o INSS. A fiscalização analisou dois problemas: a demora para conceder benefícios e o indeferimento de pedidos que atendem aos requisitos. Em 2 anos, foram registradas mais de 22 milhões de solicitações. O TCU reconheceu avanços no acompanhamento da fila. Entre as medidas estão o programa Acelere INSS e novas ações para monitorar os pedidos. Mas a auditoria também identificou que há problemas estruturais. O trabalho apontou dificuldades em tecnologia, automação e capacidade de análise. Para o tribunal, isso faz com que o INSS ainda dependa de programas temporários para reduzir a fila de análise. O tema continuará sendo acompanhado. Saiba mais em tcu.gov.br.
11: TCU, fiscalização a serviço da sociedade. 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
13: Presidente Hugo Mota defende a soberania do Brasil no setor de saúde.
14: Câmara aprova uso de consórcio público na compra de alimento escolar.
13: Projeto promove ações de atenção à saúde de alunos da educação básica.
14: Comissão aprova a proposta que proíbe taxa mínima de consumo de água.
13: Boa noite. A Câmara analisa projeto de lei que proíbe a cobrança da taxa mínima de consumo de água. O texto avançou na Câmara, como informa a repórter Maria Neves.
15: A Comissão de Desenvolvimento Urbano da Câmara dos Deputados aprovou o projeto que proíbe a cobrança de tarifa mínima de consumo pelas concessionárias de serviços de água e esgoto. O texto aprovado, apresentado pelo relator, deputado Ícaro de Valmir, do Republicanos de Sergipe, estabelece uma nova diretriz nacional para a estrutura tarifária dos serviços de abastecimento de água e de esgotamento sanitário. Pelo projeto, a conta será composta por uma parcela fixa e outra variável. A parcela variável deverá ser calculada exclusivamente em função do volume de água efetivamente gasto pelo consumidor. Já a parte fixa será determinada em função de gastos das empresas, como manutenção da infraestrutura e expansão dos serviços. Ao apresentar o projeto, o deputado Tiago de Joaldo, do Republicano de Sergipe, explicou que atualmente as empresas impõem ao consumidor o pagamento de uma tarifa mínima por consumo equivalente a 10 metros cúbicos por mês. Na opinião de Ícaro de Valmir, a mudança vai promover justiça tarifária para os consumidores.
16: Você consumindo 1.000 metros, você vai cobrado pelos 1.000 metros. Você consumindo 5.000 metros, vai ser apenas cobrado pelos 5.000 metros cúbicos de água. Claro que ainda irá existir uma tarifa mínima, que é uma tarifa muito justa, que é uma tarifa praticamente, vamos dizer aí, que de 10 reais, 15 reais, que irá ser cobrada apenas para poder ser levada essa água ou apenas para o tratamento em si de toda a rede de distribuição de água.
15: O projeto original do deputado Tiago de Joaldo proibia todo tipo de cobrança mínima para que o consumidor pagasse somente pela água que gastou. O relator, no entanto, considerou necessário prever uma taxa fixa para manutenção da rede. Na opinião de Ícaro de Valmir, se a lei apenas proibisse toda a cobrança mínima, poderia criar insegurança regulatória, afetar o equilíbrio econômico de contratos em vigor e transferir custos de forma desordenada para as faixas variáveis de consumo. Pela proposta em análise, os contratos do setor de água e esgoto assinados depois da entrada da nova lei em vigor devem levar em consideração a nova estrutura tarifária. Os contratos vigentes terão de ser adaptados em até 24 meses após a publicação da lei. A proposta, que estabelece uma nova estrutura tarifária para as contas de água, ainda será analisada pelas comissões de Finanças e Tributação e de Constituição e Justiça. Da Rádio Câmara de Brasília, Maria Neves.
11: Desenvolvimento Regional.
14: Charles Fernandes, do PSD da Bahia, destaca a importância do projeto de irrigação do Vale do Uiú, afirmando que a iniciativa é estratégica para impulsionar o desenvolvimento da região. Ele acredita que o empreendimento vai ampliar a produção agrícola e fortalecer a geração de emprego e renda.
13: O deputado diz ainda que o projeto pode transformar o Vale do Uiú em um importante polo de produção agrícola da Bahia e do país. De acordo com Charles Fernandes, a iniciativa responde à crescente demanda global por alimentos e fortalece o agronegócio regional.
17: Por quê? Não há uma outra fábrica de geração de emprego e renda para aquela região da Bahia que não seja o projeto de irrigação do Vale do Uiú. Esse projeto, ele vai gerar 50 mil empregos diretos e terá um rendimento de mais de 1,5 bilhão de reais por ano

0: A Paula Lima, do PT de Santa Catarina, destacou que a iniciativa fortalece ações já desenvolvidas no ambiente escolar e constrói uma população saudável e consciente.
1: Prevenir não somente as doenças transmissíveis, mas a questão da saúde mental, da cultura da paz, de evitar, por exemplo, que os adolescentes entrem, né, em algum tipo de vício, como vício de fumo, drogas, álcool, e principalmente para trabalhar o esquema de vacinação. E isto é importante relacionar, porque eles também vão comunicar às suas famílias e à comunidade que as vacinas salvam vidas.
0: O texto aprovado, apresentado pela relatora, ampliou a possibilidade de participação na política para escolas privadas, comunitárias, confessionais e filantrópicas de educação básica.
1: Considerando que desafios como a promoção de saúde mental, a segurança alimentar e nutricional e a atualização do calendário vacinal atinge todos os estudantes, independente da natureza administrativa da escola. Propomos ampliar o alcance da política também às instituições privadas, comunitárias, filantrópicas.
0: A relatora incluiu também no projeto ações específicas de prevenção ao uso de cigarros eletrônicos e outros produtos que contenham nicotina. A medida reforça ações de combate ao tabagismo convencional e a prevenção de doenças crônicas não transmissíveis. O projeto determina ainda que o compartilhamento de informações entre escolas e serviços de saúde observe as regras de proteção de dados pessoais e o sigilo profissional, além de reforçar ações de atualização do calendário vacinal dos estudantes, com participação da comunidade escolar nas atividades de promoção da saúde. A proposta aprovada determina que a Política Nacional de Saúde na Escola observe as diretrizes do Programa Saúde na Escola já existente no governo federal, sendo facultativa para estados, Distrito Federal e municípios. Da Rádio Câmara de Brasília, Sofia Peçanha.
2: Projeto de Fábio Choquete, do União de Santa Catarina, cria a Política Nacional de Atenção ao Diagnóstico Tardio do Transtorno do Espectro Autista. O objetivo, segundo o autor, é garantir acolhimento, atendimento integral e direitos a pessoas identificadas na adolescência, na vida adulta ou na velhice.
3: O projeto de Fábio Choquete prevê atendimento multiprofissional, apoio às famílias e capacitação de especialistas. A proposta também incentiva campanhas de conscientização, pesquisas e ações para ampliar a inclusão social, educacional e profissional de pessoas diagnosticadas.
2: Flávia Moraes, do MDB de Goiás, defende a aprovação de projeto que inclui nas ações em saúde previstas pelo governo federal o controle de dispositivo eletrônico para fumar, os chamados vapes. Ela reforça a necessidade de iniciativas de prevenção contra o câncer de pulmão.
4: Uma das causas mais recorrentes é a utilização de cigarros e agora principalmente os vapes, os cigarros eletrônicos, que para muitos é reconhecido como cigarro que não faz mal, mas pelo contrário, é muito mais prejudicial do que o cigarro convencional. Então nós temos aí projeto que combate a utilização, a comercialização, a fabricação dos vapes no Brasil. Nós criamos e já é lei, esse já foi aprovado, o Agosto Branco,

0: área de saúde. Hugo Mota participou de eventos sobre o tema e a repórter Silvia Munhato acompanhou.
1: O presidente da Câmara dos Deputados, Hugo Mota, disse nessa quarta-feira que não há soberania nacional sem soberania sanitária. Ele discursou no 5º Fórum Saúde, uma parceria da Esfera Brasil e da farmacêutica EMS.
2: Não há soberania nacional plena sem soberania sanitária. Um país que depende do exterior para produzir medicamentos, insumos e tecnologias de saúde é um país vulnerável. Isso a pandemia nos ensinou de forma dura e desse aprendizado nós não podemos esquecer.
1: Segundo Mota, a saúde é um direito constitucional, mas também um pilar estratégico da economia. E citou várias iniciativas na área aprovadas pela Câmara nos últimos tempos, como o programa Agora Tem Especialistas e a regulamentação da reforma tributária, que assegurou o tratamento diferenciado para medicamentos e dispositivos médicos.
2: Temos trabalhado por um ambiente que combine segurança jurídica, competitividade e inovação. Nesse sentido, o marco das pesquisas clínicas colocou o Brasil em novo patamar de atração de investimentos.
1: O presidente da Câmara também destacou a análise do projeto que regula o uso da inteligência artificial. Segundo ele, a Câmara está empenhada em entregar ao Brasil uma regulação equilibrada, que assegure direitos e, ao mesmo tempo, estimule a pesquisa e o desenvolvimento da inteligência artificial e de suas aplicações. Da Rádio Câmara de Brasília, Silvia Munhato.
3: Justiça. Samuel Viana, do União de Minas Gerais, apresentou o projeto que reforça as prerrogativas dos advogados no acesso a certidões e informações de documentos nos órgãos públicos. A proposta obriga a administração a receber os pedidos com prazo para resposta e justificativa em caso de negativa.
0: Samuel Viana considera que a medida reduz obstáculos burocráticos que podem prejudicar a defesa dos cidadãos. O texto classifica como violação de prerrogativa profissional a recusa injustificada, a omissão de resposta ou a negativa sem fundamento legal.
3: Aline Gurgel, do União do Amapá, defende a criação de uma política nacional para aumentar a segurança de recém-nascidos em maternidades e hospitais. O projeto da deputada prevê medidas para evitar o desaparecimento, a troca, o sequestro ou a retirada indevida de bebês.
0: Entre as medidas, Aline Gurgel cita dispositivos de monitoramento, controle de acesso às áreas de internação e protocolos específicos para alta hospitalar. A proposta também prevê que o Ministério da Saúde estabeleça regras nacionais de prevenção e resposta a ocorrências.
4: Segurança Pública.
3: Proposta veta condenados por agressão contra mulheres de prestar concurso público e ocupar cargos comissionados na administração pública. Autor da matéria, Bebeto, do PP do Rio de Janeiro, defende a necessidade de endurecer o combate à violência de gênero.
5: Isso vem de encontro ao aumento do feminicídio, aumento das agressões contra as mulheres, mesmo com medida protetiva. O agressor de mulher hoje no Brasil, ele não tem medo da lei. Ele não tem medo, ele continua praticando com a medida protetiva. Existe a maioria, 70% hoje dos mandatos de busca e apreensão, mandato de prisão, é a Lei Maria da Penha no Rio de Janeiro, porque os agressores de mulheres não têm limite.
0: O parlamentar também cita dados sobre violência contra a mulher no Rio de Janeiro, especialmente na Baixada Fluminense. Bebeto conclui que o projeto pretende ampliar punições e criar mecanismos de restrição para os autores de agressões.
3: Projeto de Andra Moura, do União de Sergipe, autoriza o juiz a decretar a prisão preventiva por iniciativa própria em situações de extrema urgência. A proposta permite a prisão sem pedido prévio da polícia ou do Ministério Público quando houver risco à vida da vítima ou de testemunha.
0: De acordo com Yandra Moura, a mudança busca dar resposta rápida em casos de crimes hediondos ou violência doméstica contra vulneráveis. Para ela, a atuação do juiz evita que a burocracia prejudique a proteção imediata às vítimas.
3: Termina agora o Jornal Câmara dos Deputados, produzido pela Rádio Câmara, com trabalhos técnicos de Wellington Teles e apresentação de Márcio Aquiles Sardi e Val Monteiro. Boa noite.
0: A Voz do Brasil volta na segunda-feira. Boa noite e bom final de semana.
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1: Na década de 1980, a Rádio Nacional FM de Brasília começava a criar um padrão de programação diferente na capital federal.
2: Enquanto as rádios AM apostavam em locuções vibrantes e as FMs comerciais seguiam um modelo mais voltado ao espetáculo, a Nacional FM de Brasília escolheu outro caminho. 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

0: Pontualmente 20 horas, muito boa noite, Ronda Alta, muito boa noite, ouvintes da Navegantes FM 87.9. Você que nos assiste através do Facebook da Navegantes, né? Então, já está no ar a nossa live aí com nossos amigos aqui, né? Da banda O Musical Mensagem, esses rapazes aqui, né? Estão sempre nos quebrando o galho aqui quando a gente se aperta. Então, diretamente aqui do Ponto de Cultura Navegantes, vamos trazendo boa noite desse quarteto aí e já carquemos ficha na primeira. É com vocês, gurizada.
1: Boa noite, ouvintes da Navegantes, mais uma vez, é um prazer estar junto de vocês agora por umas duas horas e vocês vão ter que aturar nós aí, não? Vamos fazer uma gritaria, vamos cantar de tudo, atender os pedidos de vocês. Hoje nós lotemos o estúdio aqui, a turma tá grande aí. Vai lá, Negão.
2: Boa noite, ouvintes. Boa noite, do Negão aí, estamos aqui mais uma vez, né? Convite do seu Eroni, do Roger aí, pra levar alegria até o pessoal que tá em casa aí, tá bom?
3: Olha, boa noite, agradecer ao pessoal que tá em casa, né? Na escuta, aí, né? Fica o nosso abraço aqui, vamos fazer o possível para fazer o melhor, né?
4: Vamos tocar o trombone, estilo baile de chope, né? Olha lá.
1: Vamos lá então, vamos no embalão aí, musical mensagem, moçada, pra galera que tá

0: Obrigado. Vou contar
1: mais uma cuca com essa aí, né?
0: 20 horas. 20 horas 10 minutos. É, agora saiu 3 aí. Foi tudo junto reunido agora, né?
1: Foi encarreirado a coisa, né? Beleza.
0: Douglas Conte, temos na escuta no Bar e Lancheria Lago Grande, torneio de canastra. O Wilson Barreto, boa noite. Banda muito boa, um abraço, meus amigos, valeu. Lorena Dan, muito bom, parabéns. Eita! E aqui Andréia Zatti também está assistindo. Anica Dias, boa noite, sou a Anica.
2: Ô, Anica, boa noite. Lágrimas sobre a mesa, vamos oferecer para você depois, André, tá bom?
0: Gostaria de pedir uma música deles, estamos na escuta. Valeu. A dona Neiva Beus, ótimos artistas, parabéns. Valeu,
2: obrigado, dona Neiva.
0: A Eunice dos Santos, boa noite. Opa. Na escuta do programa. Aí,
2: a minha irmã, né?
0: O Eliomar Ficanha, mais agorizada.
2: Grande Pitoleta, né?
1: Lá de Constantina.
2: Lá de Constantina, abraço, meu irmão.
0: Vilmar Dutra, boa noite a todos, um abraço. Opa. Pro Negrão.
2: Grande Vilmar na Ernestina, ele e a família, né? Aquele abraço, irmão, tamo junto.
0: Tancredo e Veridiana Oliveira Sartori, esses são fera. Show de bola, gurizada, parabéns. O Anderson. Opa. Machado, Rony, grande abraço, meu amigo.
2: Almudão.
0: Pra essas feras do musical grande. Mensagem. Braço logo aí. Sai nossa música nova de trabalho. Vamos. Opa. Lançar aí com vocês. Musical Lago e Adorada. Temos te aguardando, Anderson, pra marcar uma sexta-feira aí.
1: Parabéns, Mudão. Aí.
2: Diz que fizeram uma parceria com o Vilseu Pause, né, cara?
1: Isso, a gurizada merece.
2: É,
1: então,
2: gurizada aí, então.
1: Merece, né?
0: Não são fracos.
2: Não são fracos, né, cara?
0: É isso aí. Seguimos, então. Ah, beleza, então.
1: Ô, maravilha. Vamos assim pensar que gosta daquela voz.

0: Beleza, moçada, beleza. Mandar aquele abraço pro pessoal de Constantina, né? Que deu aqui na lua pra nós. O Eliomar, nosso parceiro de música do musical, do Grupo Balanço. E nesse domingo vamos fazer uma parceria junto com o Grupo Balanço lá em Constantina, na linha
1: Sabadinho.
0: Na linha Sabadinho, grande festa na comunidade lá, nós vamos estar lá. Fazendo aquela festa desde a parte da manhã, comer aquela carne gostosa de sempre, né? E a parte da tarde, aquele arrastapé até o anoitecer no Grupo Balanço lá na linha Sabadinho. Valeu, gente? E vamos pro intervalo, daqui a pouquinho já voltamos com mais música aí. Fica na, fica ligado aí, que já tem mais pra vocês aí.
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0: 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Vamos seguindo por aqui, música, vocês escolhem e, como diz o outro, pregam um fogo.
1: Contratem esses meninos aí, gente, vamos contratar para tocar as festas aí, atenção, comunidade, está na tela o contato deles. Código de área 54, tá aí na tela o telefone deles junto aí, ó. Vamos contratar e levar esse povo aí para tocar a festa de vocês aí, gente.
2: Isso aí, chama nós aí, nós vai aí na comunidade de vocês fazer festa de vocês. Precisar de musical mensagem? Temos junto, né? Como diz a gurizada, temos junto sempre aí.
3: Certo, né, Armindo? Também quero mandar um abraço, né, pra minha patroa em casa que tá assistindo, prestigiando nós aqui, né? Senhor Oninho, Roger aqui, nós, do musical mensagem. Meus filhos, né, também. Mandar um abraço pra dona Maísa Fac, né? Bac, senhor Ricardo Bac, também que estão prestigiando nós aí. Aquele abraço, próxima música vai pra vocês, tá bom?

0: Sucesso.
1: Obrigado.
0: Milmar Dutra, temos aqui no Tio Hugo assistindo.
1: Ó, Tio Hugo.
0: Música boa. Ilse Maragonha e o Nildo estão na escuta. Sérgio Soares, boa noite, programa está muito bom. Clarice Wagner, boa noite, estou assistindo em Trindade do Sul.
1: Boa noite.
0: A Neuza de Conto, estou na escuta, muito bom o programa, tá 10.
1: Obrigado.
0: Ivete Mingotti, estou escutando aqui de Lucas do Rio Verde.
1: Lucas do Rio Verde, Mato Grosso.
0: O Vilmar Dutra aqui, ó, dando um elogio pro Negão aí, ó, diz: o Negão tá cada dia mais lindo. Mano.
1: Olha, mais gordinho e gostoso, né,
0: cara? Valdecir Estrada, um abraço. Charles Aires e a Ana também, grande, um abraço. Valdecir. Boa noite, diz que tá muito bom. A Ilga Ferrari, estou assistindo. Lauri Onofre, que maravilha. Nadir Ribas, linda música.
1: Obrigado.
0: O nosso amigo Adair Ecker está assistindo. Obrigado. O Alvimar Rocha da Cunha, boa noite, sextou com música boa, tchê. Jandira Pereira, tão ótimos cantores, tá muito
1: dona
0: bom.
1: Dona Jandira, aquele abraço.
0: Vicente Castro, manda um alô aqui pra Chapecó. Então tá aí.
1: Aí um abraço, alô, Chapecó aí. Chapecó, né? Vamos levar o musical mensagem pra tocar uns bailão aí em Chapecó aí, né?
0: É aqui.
2: Eu vou te ajudar, viu, Ironi? Vai cuidando aí. César Matei, lá no Paraguai. Nuestros hermanos del Paraguai. Arriba, Paraguai. A Vanderlei é ouro, Ironi. Oh, lá em Passo grande Fundo.
1: A Vanderlei, aquele Passo abraço, fundo, Vanderlei.
3: É, pessoal, a seca.
2: Pessoal de Passo Fundo. É. O Gladstone já falou?
3: Não.
2: Gladstone Fedato, estamos
3: grande
2: ligados.
3: Fedato.
2: Parabéns a essa gurizada. O
1: obrigado,
2: Sidney. Sidney Antônio Pereira, Ironi. Eu também estou assistindo e também.
1: Sidney, aquele abraço, Sid.
2: A Josiane Izati Santos, toca uma dos atuais pra nós, meu primo Negão, você.
1: Ô, primo, aquele abraço, né, cara? Vamos tocar sim, se Deus quiser. Tudo de bom pra você e sua família.
2: Aldair Tomasi assistindo de Guabiju. Muito frio, mas o programa tá maravilhoso.
3: Obrigado.
2: Guabiju, não conheço essa cidade, viu? É, de Luiz Alves, a terra da cachaça, Santa Catarina.
1: Opa! Agora me animei.
3: Bota mais um bicheiro.
1: Bota um bicheiro aí que o Negão tá chegando pra tomar um mei.
2: Tomar um mezinho, né? O Delvino Sotel. É lá da terra da cachaça. Ironi, quer seguir por aí agora?
0: Gilvano do Salgado, parabéns, meus amigos dele, música. Aqui em Oeiras, Piauí, 4.000 quilômetros. Saudade de todos.
3: Abraço
0: aos amigos e família da linha Vitória, Ronda Alta.
3: Grande,
0: e do Paraná.
3: Minha terrinha, né?
0: Meus a minha amiga aí. Fátima Santos Silva também está assistindo. Silvana Bissotto, diz que é sucesso.
1: Obrigado.
0: Rosângela Martinelli, parabéns, vocês são demais.
3: Obrigado.
0: Nosso amigo Jusce tá aí assistindo também.
1: Ô, tio Jusce.
0: Beijo. O Ney de Belotti está assistindo. A dona Ilga Negão, toque uma música pra filha Edinara, o neto Natan e o Gerro Thiago Piran.
1: Vamos tocar, se Deus quiser.
2: Falando em Thiago Piran, tocar. Tem um pessoal lá da família Piran também, lá em Tupanciretã. Quem mais, hein? Quem mais, seu Orlando? Família Alves, lá em Tupanciretã.
1: Vai, um abraço, vai. É o próximo bloco de música que nós fazer aí. Vai pra eles aí, tá bom?
2: Ironi, vamos convidar o Adelar Novelo pra vir cantar uma hora dessas, né? Tá ligado aqui, ó.
0: Pois é. Opa, tem que aparecer.
2: O Ademir Schultz, boa noite. Novo Hamburgo, no Aeroclube, os guris de Porto Lucena, caminhoneiro, parabéns, meu belo programa.
3: Obrigado,
2: Luiz
3: gente.
2: Dias.
1: Obrigado.
2: O Luiz Dias, hoje tá show o negócio aqui, viu? A agenda tá cheia. Vamos contratar os piá, viu? O Luiz Dias.
3: Temos junto.
2: Toca uma. Perigosa e linda.
1: Opa, vai sair. Vai sair.
2: O Charles e a Ana da Ronda Capas, aquele abraço, Sérgio. O Sérgio Guerino, tchê, já falou aqui? Ronaldo.
3: Grande Sérgio aí.
2: Ronaldo Costa, Eroni.
3: 5 de setembro na
0: Eu não falei ainda do Ronaldo aqui. Eu tenho o Telvino aí, a Marli Bertoncello que estão assistindo aí. Tenho também Josiane Zati Santos. Toca uma dos atuais pra nós, meu primo Negão. Vocês são nota 10.
1: Vamos tocar. Vamos fazer sim.
0: Aqui tá, esse é do Guabiju aqui, tu já falou.
2: Sim.
0: Delvino Sotel, de já Luiz falei. Alves, terra de banana e da cachaça. Meu Jesus.
2: Eu já comi banana e já tomei cachaça. Márcia Freitas, um abraço. pro meu marido Eliandro, que tá trabalhando em Chapecó. Oh.

0: comadre Eroni. A tua comadre, a dona Yolanda Vargas.
1: O Márcia, o Leandro tá lá, né? Márcia mora ali no Viveiro, né? Filho do seu Ataíde. Vai um abraço e a música pra vocês aí, tá bom?
0: Pediram aqui, ó, o Gerson Queiroz. Toca aí, Boate Azul. A Boate Azul, quem regravou ela foi o
2: grande Gerson aí, ó.
0: Brilhação, né?
1: Brilhação.
0: O Maninho, bom, escuta, amigos, show, alegria e muito mais.
2: O Maninho da Cotrizal.
0: Marli Rauber. Toda escuta, sucesso pros músicos.
1: Obrigado.
0: Sobrou aqui os dois últimos aqui, tem aí eles aí.
3: Gerson Queiroz, show, solta Boate Azul.
2: Que tal, né?
3: Nelson Bussolaro, boa noite com estas músicas. Olha, dá vontade aí de setar de as canelas.
1: Mais uma, mais ou menos assim.
3: A Tereza Groi, boa noite, aqui é de São Sebastião do Caí, valeu.
0: Opa. Se o cara tá meio louco, se atira embaixo do caminhão.
1: Se apincha, né?
3: Vamos se atracando com música.
2: E também quero mandar um abraço, Bruno, pro pessoal de Rondinha, lá do bairro Aparecida, estão sempre escutando a gente.
3: Ah, sim.
2: Né? Já toquei umas modas muito boas por lá, é a Sema Schetter, tá? Escuta também, depois vamos fazer a moreninha aí, linda aí pro pessoal do bairro Aparecida de Rondinha aí pra você, tá bom? Abraço, obrigado pela audiência de vocês aí sempre, tá bom, gente? Não esquecendo então, nesse domingo, né? Grande festa lá em Constantina, junto com o musical Grupo Balanço.
1: Na linha Sabadinho, né, Hermindo?
2: Sabadinho, vamos estar lá, vamos fazer a grande festa.
1: Vamos estar tudo junto lá, né? Fazendo
2: tudo junto
1: festa,
2: e misturado,
1: né,
2: pra essa grande festa aí. Chegando mais sucesso então assim pra vocês, vem com a gente.
1: Vamos arrastar o pé, chegando um shot.

0: trem bom demais, obrigado, gente.
1: Rogério, é contigo daí.
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1: Vinte horas 42 minutos. Vamos seguir. Antes de seguir, vamos trazendo aqui a Rosane Maria Celso, está assistindo. O Valdecir Estrada, Ipiranga do Norte,
0: Mato Grosso. Grande Valdecir, meu conterrâneo, hein, Valdecir? Abraço, Valdecir.
1: Um abraço para o povo de Ronda Alta.
3: Vamos levar o musical Mensagem e tocar lá para Ipiranga, né? Fazer uma tour por lá.
1: Rosane Maria Celso, boa noite, estou na escuta, tá show. Paulo Sérgio do Nascimento. Daí, Luciano, toca uma caprichada para nós escutar aqui. A Samília Lucas também está assistindo. Eleandra Dias da Silva, boa noite, ótimo programa, parabéns a todos.
3: Obrigado.
1: O Breno Tonin também está assistindo, um abraço, Breno. A doutora Maísa Fakbak.
3: Ô, aí, doutora Maísa, está assistindo, senhor Ricardo, também.
1: Né? Abraço, um abraço.
3: Arrastar o pé aí.
1: Um abraço para vocês aí, excelente final de semana.
0: Obrigado, gente.
1: O homem da bicicleta envenenada.
4: Bicicleta envenenada, bicicleta envenenada. Eu não tenho carro,
5: também não sou motoqueiro, mas não troco ela por nada.
3: Eu não tenho... isso aí.
5: Quem tem que vir cantar aqui é o Ninho.
1: O Ninho com a bicicleta envenenada. Já pensou?
6: Ô, Ninho, me arrume uma data, Ninho. E arrume uma data pra setembro, por favor.
1: Zolmir Inês Calegari, boa noite. Temos na escuta daqui do Passo Real, Pontão. Evandro Beus, esse quarteto não é fraco. Alegra o Provão, tá show.
0: Obrigado.
1: José Carlos Maninho. Ferreira, boa noite. Amigos de Ronda Isso. Alta, daqui do Salto do Joaquim, um forte abraço. A Marilza Vargas Anacleto, lá de Carazinho, um abraço, dona Marilza, um abraço. Dando uma boa noite, ótima música. Aí Danir De Martini também está assistindo. O Paulo Cássio, o Paulo aí. Genro do seu Ivo Zeni.
3: Opa!
1: De Curitiba, curtindo.
3: Aquele abraço.
1: Eita, boas músicas para dançar e curtir.
0: Obrigado aí, gente.
1: Aí Danir diz que tá bom as músicas. O Paulo Cássio, abraços pro Ivo Zeni que deve estar curtindo. Ele já não entrou para dentro do garrafão de vinho.
3: Opa, ia falar agora tomando bichere de vinho.
0: Claro, você
1: se ele já não caiu dentro do garrafão, ele tá, ele tá na plateia, que nem diz o caboclo. O Daniel Siqueira, abraço do amigo Daniel, Rádio Liberdade, Daniel. FM Três Palmeiras.
0: Grande Daniel, abraço.
3: Aquele abraço.
1: A Rita Bortolucci está assistindo, Rosa Maria Tonello também. O meu compadre Nauro Roque da Silva, esse programa tá pra lá de bom, parabéns.
0: Abraço aí, Nauro.
1: A Rita Bortolucci, parabéns, abraço. A Janine Sartori, boa noite, estamos na escuta, manda a próxima música para o Aguinaldo que chegou do trabalho agora. Tá. Opa, muito trabalhador esse Aguinaldo aí.
6: Onde é o Marco Rato, rei do milho e da mandioca, grande, do bairro Santa Bárbara.
0: A vizinhança do bairro Santa Bárbara.
3: E cozinha bem a mandioca, cara. Grande, fundamento.
1: Principalmente se pegar a mandioca do Delmar e fincar na água quente e ferver.
3: Gente, rapaz.
1: Vira uma polenta de mandioca.
6: Marinês Rosseto, boa noite na escuta. No Só loteamento Bem Viver, aquele abraço também para Ida Miller e o Chico na Nova Ronda Alta.
3: Opa, aquele abraço, Chico.
6: O Ari Mendonça que tá com a agenda tão cheia que não tá conseguindo mais vir aqui no programa.
3: Mas ele dá um jeitinho e vem.
0: Canta muito bem, Ari.
6: Viu, Eroni? Vai lá, Gilmar Vargas, dali pra frente.
1: Tem o Ademir Schultz aqui, só música de fundamento, nota 1000.
3: Obrigado.
1: Gilmar Vargas, boa noite, muito bom esses piá.
0: Abraço, Gilmar.
1: Luciano e o Elisandro Girardi estão assistindo. A Nirce Mingotti, tá ótimo o programa, estou assistindo. Vilmar Dutra, podia tocar as Rosas Vermelhas?
3: Vai sair, vamos tocar.
1: Olha, com toda a chuva que tem dado aqui em Ronda Alta, não tem rosa de tipo nenhum.
3: Caiu tudo, Pia.
1: Caiu lá em casa, tudo. As pétalas, é muita chuva.
3: Sim.
1: As pétalas não se aguentam. Né?
3: Só tem as calândulas que estão florescendo lá.
1: Estão olhando pro chão. As rosas estão se atirando pro chão. A Luciana e o Elisandro aqui, boa noite. Esses caras são 10, cantam super bem.
3: Obrigada.
1: Aqui da linha brilhante. O Danton Henrique, sucesso.
3: O Danton Henrique Fucas, cara, sonho grande, de guri.
0: Grande ter cabido.
3: Ele abraço, Danton.
0: O Danton tem que vir aqui.
3: Tem que vir pra cá, né?
0: Tocar. Gurizado do sonho de guri, hein? Já
3: toca bem.
0: Grandes parceiros.
3: Toca e canta bem.
1: Temos que trazer pra cá, então.
0: Tem que chegar
1: o
0: pra
1: Paulo
0: cá,
1: Paulo Cássio, chame o bombeiro pro Ivo Zeni. Acho que nem sei.
3: Que una choque esteca.
1: Você que é genro dele que tem que saber, né?
0: E nem bombeiro pode apagar.
1: É, isso aí. Quem sabe se o Ivo tá no fogo, né?
0: Isso
1: aí, o Joaquim Nunes, boa noite, poderia tocar, poderia linda.
0: Grande Joaquim.
1: Um grande abraço pra esse pessoal.
0: Perigosa. Do bairro Santa Helena,
1: acho que seria a moreninha linda, né?
3: É.
0: Abraço aí, Joaquim.
3: Roger, também vamos mandar um abraço pro Ginho Nunes e a dona Eliane, né?
6: Eliane. O pessoal deu graças a Deus que veio o intervalo pra poder tomar água. Eles estão na frente, no Facebook mais. Lá. Estão na frente do Facebook lá e eles não piscam e não respiram e não tomam.
3: Opa, assim que é bonito.
0: Aí que é bom, né?
3: Vem cá, bonito.
6: Dudu Machado, tá ligado? Uma noite, um abraço pro cara preta.
0: Grande goleirão.
3: Meu primo, né, cara? O homem é um armário que nem eu, né, Dudu? Um abraço, meu primo. Fora de brincadeira aí, pra você, pra Gia aí, pro teu filho, pra tua família aí.
1: Olha
3: tá bom?
1: Aqui, ó. O Danton Henrique, sou bom em instrumento de corda, principalmente a corda do sino.
0: Que tal,
3: Danto, né? Danto, não. Vem aqui, Danto, venha pra cá tocar aí, Pia, não é só trabalhar. Nós
1: pendurar um sino aí, o rapaz passar duas horas aqui, ó, pem,
3: canta e toca bem, seu Bruninho. Pia,
1: Corizada,
3: é
1: com vocês, ele é da onde?
3: É malandro. Três Palmeiras?
1: Ah, Três Palmeiras.
0: É malandro no teclado, Danto, né? Danto tá separando de... Né, de cavalo velho.
1: É louco, né?
3: Ele mora na linha Progresso, Três Palmeiras.
0: É pra cá, Dudu. Você não vai escapar.
1: Você fazendo de leitão pra mamar deitado, o bicho velho.
3: Ah, o bicho velho é mais liso que o Mussum no Anzóvia.
0: Convida eles, Eronil, eles vêm aqui, fazem um show aí também. Bacana, toca muito a galera do Sandy.
1: Passa depois o telefone desses rapazes pra nós aí que nós vamos cobrar eles.
3: Então vamos então a pedido, né? Vamos tocar os atuais então. Podemos olhar? Simão!

0: Presente. 20h53, são 20h53. É o programa Encontro de Violeiros aqui no Ponto de Cultura Navegantes. O Paulo Cássio, ó, meu amigo, vê se alguém vai lá ver o seu Ivo, o que que tá acontecendo. O rapaz não se pronunciou. Acho que o rapaz caiu mesmo dentro do garrafão. O Adelino Pereira, boa noite, estou assistindo em Capanema, Paraná. Terezinha Salete Machado, boa noite, peço uma música, aquelas de rasgar a sola da bota, e ofereço para meus amigos de Piranga, Mato Grosso. Jussara Serron Romanzini, Eleandra Dias da Silva, toca uma música Vestido Azul pro pessoal de Sarandi.
1: Opa, vai sair, vai sair.
0: A Janete Posa, muito boa essa banda, parabéns, sucesso pra eles.
1: Obrigado, Janete.
0: Manda um alô lá pra Querência no Mato Grosso. A Sema Schetter, boa noite, estamos na escuta aqui no bairro Aparecida de Rondinha, ótimo programa, canta uma música pra nós, Hermindo Zafari, um abraço.
2: Com certeza, o pessoal de Rondinha, do bairro Aparecida, meu até bairro
3: que tu
2: aí,
3: vai
2: né?
3: Até que tu vai te achando, Eroni. Participações então no WhatsApp para concorrer uma cuca do supermercado Lavarda, que amanhã tem minhas parentes assada. 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A Lorena participando com a gente, a Lorena Dan, a Nilce Dalprá, Alderina Schultz, Delmar Corato, Janete Celso, Marlene Signor, Alice Conterato, Giovanna Bianchi, a Fernanda, a Ana Riché, lá de Santa Cruz do Sul, ligada, diz que vão estar aqui dia 6 de setembro, a Elisa Terezinha de Melo, a Terezinha Nava, a Ediane, o Ari Bavaresco, a Rosane Celso, o Rafael Pereira.
1: E vamos mandar um abraço também, Roger, né? Mandar a próxima música e um abraço, né? Pro seu Everaldo e a dona Rose e pra dona Sônia também que estão na escuta nossa aí, tá bom?
3: O João e a Margarete Fagundes e também a... tem mais uma aqui que já coloquei na urna o nome dela, da família Anhaia. Anhaia, que tá participando também. Coloquei agora o nome dela então.
0: É isso aí, a Renata Machado, muito bom o programa, boa noite, abraço pra vocês. A Fátima Jandira e o Nascimento, estamos escutando aqui em São José do Ouro.
1: Opa, abraço.
0: Lucimar Antunes Ribeiro, boa noite. A Lucy Tata Nega e Rita, estamos escutando o programa. Tá bom, escolha uma música e manda pra nós. Estamos jogando baralho na casa da Neca. Abraço pra vocês.
2: Olha aquelas cartas ali, né? Na manga, né?
0: É.
2: Ficar de olho nessas cartas aí que tá no chão. Tá enxergando, né?
0: De vez em quando o baralho de canastra ali tem 104 cartas, né?
2: Tu vê, tem um
0: e quando tu vê, tem mais de 200 cartas no baralho, ele vai crescendo.
1: Sempre tem uma escondida na manga, né?
0: A Renata diz que quer ouvir Flor do Meu Jardim.
1: Opa, sim, a tia Jane gostava bastante dessa música.
2: Certeza.
1: Vamos fazer sim. Fica tranquila, Renata.
0: Nosso amigo Agnaldo Gergen, bom, muito bom o programa. Show esse pessoal, bom final de semana a todos.
1: Obrigado.
0: Manda uma moda aqui para Três Palmeiras. Forte abraço.
2: Ô, gurizada, Três Palmeiras.
0: Vamos aguardar ver se a Chiara volta para cá para cantar também, né, Agnaldo? É isso aí. Vamos fazer mais um programa com o pessoal daí. A Maria Cleci Alves Teixeira, eu, a Maria Cleci, oferecendo uma música pro Carlito e pro Rato, que moram aqui na barragem, perto do Parque da Justiça.
2: O Negão e o Ratinho, né? Moram lá perto do Parque da Justiça aí. Então, tá escutando. Abraço aí, gurizada aí. Tamo junto aí.
0: Orlando Borges, boa noite. Estou assistindo em Candiota. Muito lindo e um forte abraço. Michele Zafari, boa noite, um abraço pra Canoinha Santa Catarina.
2: Abraço, filha aí.
1: Pra todos. Dona Michele, aquele abraço.
2: Pra tua família toda aí, pra nossa, né? Tamo junto.
0: A Renata Machado pede uma música aí pra homenagear a mãe dela que ela ama. Joaquim Nunes, poderia tocar Perigosa e Linda?
1: Opa, tá na ponta da agulha, cara, vamos o fazer Joaquim, já.
0: Então vamos pregar-lhe fogo.
1: Vamos pregar-lhe fogo, tô junto e misturado aí, ó.
2: O Joaquim tá inspirado aí, ó. Pediu, tá aí, ó.
1: Perigosa! Aqui não tem muito mistério, não.